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2: Vai apresentar este domingo o ponto de situação da segurança na alguns distritos afetados pelo terrorismo na província de Cabo Delgado. Segundo a ministra dos Negócios Estrangeiros e Cooperação, Maria Manuela Lucas, a intervenção acontece na reunião da Troika do órgão da SADC sobre política, defesa e segurança, a ter lugar na cidade sul-africana de Durban.
3: Sua Excelência Presidente, dia 16, vai participar na reunião do órgão de política, defesa e segurança como convidado, porque nós não fazemos parte da Troika. Mas vão convidar Sua Excelência Presidente para prestar informação em relação à situação de segurança em alguns distritos de Cabo Delgado, da província de Cabo Delgado.
2: A reunião da Troika do órgão da SADC sobre política, defesa e segurança está inserida nos trabalhos da 46ª Cimeira dos Chefes de Estado e de Governo da região, que vai ter lugar esta segunda-feira na cidade sul-africana de Durban, na qual o Presidente da República se fará presente. Um comunicado da Presidência da República indica que os chefes de Estado e de Governo irão apreciar questões de natureza política, de paz e segurança, económica e social, com particular atenção para os desafios da região e para a adoção de medidas que contribuam para o aprofundamento da integração regional, estabilidade e promoção do desenvolvimento sustentável. O diretor do Gabinete de Informação insta os comunicadores do governo a promoverem uma comunicação mais robusta e transparente, virada para a prestação de melhores serviços ao cidadão. Luís Canhemba destaca que, neste contexto, o uso das línguas moçambicanas deve ser prioridade para assegurar a eficácia das informações sobre as realizações do governo. Canhemba falava este sábado na Vila de Macaneta, distrito de Marraquene, província de Maputo, no encerramento do Fórum dos Comunicadores do Governo.
4: A nossa comunicação governamental deve ser mais do que uma iniciativa individual. Portanto, assumimos aqui que efetivamente em algum momento sentimos que a nossa comunicação é feita em ilhas, não é? Portanto, precisamos de unir essas ilhas e criar um continente que é o continente da comunicação governamental.
2: No evento, os comunicadores do governo assinaram a declaração de Macaneta, que preconiza uma comunicação que coloca o cidadão no centro das atenções. Reservas de gás natural de Pande e Temane, na província de Inhambane, podem entrar em fase de esgotamento até 2031. Segundo o presidente do Conselho de Administração da Empresa Nacional de Hidrocarbonetos, até o momento foram extraídos mais de 2,5 trilhões de pés cúbicos existentes. Para garantir a continuidade da exploração deste recurso naquela província, Rudêncio Moraes diz que decorrem pesquisas de novas reservas de gás natural na região circunvizinha de Pande e Temane.
5: Temos que continuar a fazer atividades de pesquisa, que é o que está acontecendo ao redor de Pande e Temane. Temos o projeto PT5C, que foi anunciada a descoberta em 2004, Bonito e Baobab, que acreditamos que vão ser esperança para permitir com que a depressão do próprio projeto Pande e Temane seja, de certo modo, compensada.
2: O presidente do Conselho de Administração da ENH, Rudêncio Moraes, falava este sábado na Ponta do Ouro, distrito de Matutini, província de Maputo, onde decorre o 11º Conselho Coordenador do Ministério dos Recursos Minerais e Energia. Mais de 140 milhões de meticais estão a ser aplicados na construção de 4 unidades sanitárias nos distritos de Zavala, Inharrime, Massinga e Vilanculo, na província de Inhambane. Financiados pelo governo do Canadá, estes centros de saúde do tipo 2 vão beneficiar mais de 80 mil pessoas. Durante o lançamento da primeira pedra para a construção do Centro de Saúde do povoado de Mururi, em Vilanculo, o governador de Inhambane, Francisco Pagula, disse que o ato surge em cumprimento de uma promessa feita pelo Executivo Provincial. Partidos libertadores da Tanzânia, África do Sul, Zimbábue, Angola e Zâmbia já confirmaram a presença na 11ª Conferência Nacional de Quadros da Frelimo, a ter lugar na próxima semana na cidade de Chimoio, província de Manica. A informação foi avançada este sábado pelo porta-voz da Frelimo, Pedro Guilich, em entrevista à Rádio Moçambique.
6: Em relação aos convidados de fora, estão confirmadas as presenças dos partidos irmãos da Frelimo, nomeadamente o Chama-Chama Pinduze, o ANC, SWAPO, MPLA e ZANU PF.
2: Pedro Guilich fez saber que já está assegurado o alojamento para todos os delegados. No estrangeiro, subiu para 68 o número de mortos na sequência do naufrágio de um batelão na última terça-feira no Lago Cariba, no Zimbábue. As investigações sugerem que a embarcação estava sobrecarregada quando naufragou devido aos ventos fortes. A informação consta de um comunicado da polícia zimbabuiana citado pela agência Reuters. Fechamos com a previsão do tempo. A cidade de Tete poderá registrar este domingo 30 graus Celsius de temperatura máxima, seguida por Pemba com 29 graus, Nampula 28, Vilanculo 26, Maputo, Inhambane, Beira e Quelimane 25, Chimoio e Xai-Xai 23 e, por último, Lixinga, 21 graus Celsius de temperatura máxima. Apresentamos as notícias a esta hora, próximas às 7 horas.
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7: O que a vovó está a cozinhar hoje?

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1: Alô, bom dia.
0: Mani, bom dia. Como é?
1: Você não está aqui, eu não estou aqui.
0: Não era aqui, eu estou maluco, não era nem caveira. Como é que ela não pegou?
1: Não era o Sikoko, Anelias.
0: O Sikoko, Ana Isaías.
1: Anelias, eu não sei se é.
0: Tem uma roca aí, ó. Anelias, tem uma roca aí, ó.
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2: Vamos lá ver como é
1: que está. Alô,
0: bom dia, como é?
1: Não, o carro está no motor.
0: Bacana, não é o que você quer lá?
1: Ana Antônio, eu não moro aqui.
0: Ana Antônio, eu não moro aqui, vamos sim.
1: Vamos sim, mas ele está bacana.
0: Nem que não é o que eu vou fazer aí?
1: Mas é que não vai ser muito bom, que não é que não é que eu vou fazer.
0: Mas não é que eu vou fazer?
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0: Tá bom.

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1: Eu estou cansada de ouvir essa...
0: Oh, cala, mula, põe na hala, uihai. Moni, moni, bom dia. Bom dia.
1: Ela, Luana Rita. Depois começa a vir aqui na minha casa, vir me incomodar com suas coisas. Sempre falamos...
0: Moni, moni, bom dia.
2: Alô, bom dia.
0: Bom dia, como é?
2: Bom dia, bacana.
0: Bacana. Na luta, nani?
2: Luta, nisa, eu estou. Como é que tem aqui?
0: Ana Isaia do Sicoco. Ana Isaia, mamãe chama ela a rádio aí, não
2: é? Jori.
0: Mamãe chama ela a rádio aí, não
2: é? Ada, vamos usar o carro, mãe, também.
0: Ah, mãe, vamos usar o obrigada, nem na tamanela. Nem com o nome do meu pai, eu virei, ha-ha.
2: Ah, nem com o nome, que a gente vai te falar. Depois, já, como se não me dá para subir, não é como.
0: Eu quero deixar, ó.
2: É...
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1: Tu bom dia.
2: Muito bom dia, Gerson Alexandre. Bom dia, ouvinte. O presidente da República, Daniel Chapo, participa hoje em Durban, na África do Sul, na reunião da troika do órgão de cooperação nas áreas de política, defesa e segurança da ICDC. Correspondente Eduardo Figurão.
3: Como convidado do encontro, o chefe de Estado vai apresentar o ponto de situação sobre a segurança em alguns distritos afetados pelo terrorismo na província de Cabo Delgado. De acordo com a ministra dos Negócios Estrangeiros e Cooperação, Maria Manuela Lucas, Daniel Chapo terá ainda este domingo um encontro bilateral com o homólogo sul-africano Cyril Ramaphosa.
4: Sua Excelência Presidente, dia 16, vai participar na reunião do órgão de Política, Defesa e Segurança como convidado, porque nós não fazemos parte da Troika. Mas vão convidar Sua Excelência Presidente para prestar informação em relação à situação de segurança em alguns distritos da província de Cabo Delgado. No dia da Cimeira, Sua Excelência, que é dia 17, participa da Cimeira, mas também vai ter dia 16 uma bilateral com seu homólogo sul-africano.
3: Na segunda-feira, o presidente de Moçambique junta-se à 46ª Cimeira da SADC, um encontro focado nos desafios regionais, na estabilidade e no desenvolvimento sustentável. Rádio Moçambique, Eduardo Figurão, em Durban.
2: O diretor do Gabinete de Informação insta os comunicadores do governo a promover uma comunicação mais robusta e transparente, virada para a prestação de melhores serviços ao cidadão. Luís Canhemba destaca que, neste contexto, o uso das línguas moçambicanas deve ser prioridade para assegurar a eficácia das informações sobre as realizações do governo. Canhemba falava ontem na vila de Macaneta, distrito de Marraquém, província de Maputo, no encerramento do Fórum dos Comunicadores do Governo.
5: A nossa comunicação governamental deve ser mais do que uma iniciativa individual. Portanto, assumimos aqui que efetivamente em algum momento sentimos que a nossa comunicação é feita em ilhas, não é? Portanto, precisamos de unir essas ilhas e criar um continente que é o continente da comunicação governamental.
2: No evento, os comunicadores do governo assinaram a Declaração de Macaneta, que preconiza uma comunicação que coloca o cidadão no centro das atenções. Reservas de gás natural de Pan de Temane, na província de Inhambane, podem entrar em fase de esgotamento até 2031. Segundo o presidente do Conselho de Administração da Empresa Nacional de Hidrocarbonetos, até ao momento foram extraídos mais de 2,5 dos 3,3 trilhões de pés cúbicos existentes. Para garantir a continuidade da exploração deste recurso naquela província, Rudêncio Moraes diz que decorrem pesquisas de novas reservas de gás natural na região circunvizinha de Pande e Temane.
6: Temos que continuar a fazer atividades de pesquisa, que é o que está a acontecer ao redor de Pande e Temane. Temos o projeto PT5C, que foi anunciada a descoberta em 2004, Bonito e Baobab, que acreditamos que vão ser esperança para permitir com que a depleção do próprio projeto Panditimane seja, de certo modo, compensada.
2: O presidente do Conselho de Administração da ENH, Rudêncio Moraes, falava ontem na Ponta do Ouro, distrito de Matutuíno, província de Maputo, onde decorre o 11º Conselho Coordenador do Ministério dos Recursos Minerais e Energia. Partidos libertadores da Tanzânia, África do Sul, Zimbábue, Angola e Zâmbia já confirmaram a presença na 11ª Conferência Nacional de Quadros da Frelimo, a ter lugar próxima semana na cidade de Chimoio, província de Manica. A informação foi avançada ontem pelo porta-voz da Frelimo, Pedro Guilis, em entrevista à Rádio Moçambique.
7: Em relação aos convidados de fora, estão confirmadas as presenças dos partidos irmãos da Frelimo, nomeadamente o Chama Chama Pinduze, o ANC, SWAPO, MPLA e ZANU PF.
2: Pedro Guilis fez saber que já está assegurado o alojamento para todos os delegados. Na atualidade internacional, subiu para 68 o número de mortos na sequência do naufrágio de um batalhão na última terça-feira no Lago Cariba, no Zimbábue. As investigações sugerem que a embarcação estava sobrecarregada quando naufragou devido aos fortes ventos. A informação consta de um comunicado da polícia zimbabuena citada pela Reuters. O tempo. Temperaturas máximas previstas para hoje. Tete, 30 graus centígrados. Pemba, 29. Nampula, 28. Vilanculo, 26. Maputo, Inhambane, Beira e Quelimane, 25. Chimoio e Xaxai, 23. E por último, Lixinga, com 21 graus centígrados de temperatura máxima. Foram as notícias das 7. Escuta as próximas quando for 9 horas.

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6: Bom dia, chamo-me Teófilo Moronha e passo a apresentar as notícias em língua portuguesa a esta hora. A presidente da Liga Feminina do Movimento Democrático de Moçambique, Judith Makwakwa, considera o diálogo nacional inclusivo em curso como sendo uma das plataformas de discussão de propostas para a restauração do desenvolvimento do país. Judith Makwakwa defende que as propostas devem refletir as verdadeiras preocupações da população. Destacou que a população deve estar vigilante face ao recrudescimento da criminalidade e violência contra a mulher. A presidente da Liga Feminina do Movimento Democrático de Moçambique, Judith Makwakwa, falava esse sábado em Quilmane, na abertura da reunião de quadros do seu partido nesta região do país. A Plataforma de Adolescentes e Jovens da Zambésia propõe ao governo a melhoria dos serviços de saúde e educação. Os jovens defendem a melhoria do ensino e aprendizagem, reforço de medicamentos nas unidades sanitárias e combate ao consumo de drogas e gravidez precoces. Os membros da Plataforma de Adolescentes e Jovens da Zambésia falavam à margem de uma mesa redonda para a colheita de contribuições para o plano e orçamento do Conselho Executivo Provincial para 2027. O evento foi organizado pela Direção Provincial do Plano e Finanças em parceria com o Fundo das Nações Unidas para a Infância, UNICEF. Alguns membros da sociedade civil em Quilmane, na Zambésia, pedem às confissões religiosas a criação de mecanismos para a reversão da situação da degradação de valores morais e culturais na província. O pedido foi feito esta sexta-feira em Quilmane, numa mesa redonda destinada à disseminação de um documentário sobre o processo de paz e reconciliação em Moçambique. para os intervenientes do debate, a degradação dos valores morais e culturais remete a todas as esferas da sociedade uma reflexão profunda e que precisa de envolvimento de vários atores para corrigir o problema. Alguns grupos foliões que participam do carnaval fora da época, que teve o seu arranque esta sexta-feira na cidade de Kilimani, na Zambésia, são otimistas em ocupar lugares cimeiros na festa do samba. Os representantes de alguns grupos falavam em entrevista à reportagem da Rádio Moçambique no final do desfile de demonstração do primeiro dia do evento. O governador da Zambésia, Pio Matos, desafia os atletas da província à fase nacional dos Jogos Desportivos Escolares em Inhambane a melhorarem a sua classificação face à edição passada. A exortação foi feita este sábado em Kilimani, na cerimônia de despedida da delegação ao Festival Nacional. O governador da Zambésia relacionou a densidade populacional e escolar da província como fatores que impulsionem a melhoria na classificação final. Na edição passada, na província de Nampula, Zambésia classificou-se em 9º lugar. Foram as notícias a esta hora.
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2: Muito bom dia, Gerson Alexandre. Bom dia, ouvinte. O presidente da República, Daniel Chapo, participa hoje em Durban, na África do Sul, na reunião da Troika do órgão de cooperação nas áreas de política, defesa e segurança da SADC. Correspondente Eduardo Figurão.
3: Como convidado do encontro, o chefe de Estado vai apresentar o ponto de situação sobre a segurança em alguns distritos afetados pelo terrorismo na província de Cabo Delgado. De acordo com a ministra dos Negócios Estrangeiros e Cooperação, Maria Manuela Lucas, Daniel Chapo terá ainda este domingo um encontro bilateral com o homólogo sul-africano Cyril Ramaphosa. Na segunda-feira, o presidente de Moçambique junta-se à 46ª Cimeira da SADC, um encontro focado nos desafios regionais, na estabilidade e no desenvolvimento sustentável. Rádio Moçambique, Eduardo Figurão, em Durban.
2: A ministra dos Negócios Estrangeiros e Cooperação defende que os países da África Austral devem trabalhar em conjunto para garantir uma migração ordenada. A posição surge após a recente vaga de violência xenófoba na África do Sul, que forçou 72 mil estrangeiros a fugir do país. Maria Manuela Lucas sublinha que o sentimento geral na região é de que as autoridades sul-africanas poderiam ter gerido melhor esta crise.
4: É verdade que eles trazem sempre o assunto à volta de imigração ilegal. Mas o que nós estamos a dizer é que realmente aquilo que aconteceu aqui não foi muito bem gerido. Os nossos cidadãos moçambicanos e outros da região não foram retirados daqui da África Sul com dignidade e respeito. Muitos deles chegaram nas nossas capitais. Então, o que nós estamos realmente a dizer, vamos trabalhar juntos para podermos resolver essa questão.
2: Maria Manuela Lucas disse ontem em Durban que este tema dominou o Conselho do Ministro da SADC, com Pretória a colocar o foco na migração ilegal. O diretor do Gabinete de Informação insta os comunicadores do governo a promover uma comunicação mais robusta e transparente, virada para a prestação de melhores serviços ao cidadão. Luís Canhemba destaca que, neste contexto, o uso das línguas moçambicanas deve ser prioridade para assegurar a eficácia das informações sobre as realizações do governo. Canhemba falava ontem na vila de Macaneta, distrito de Marraquém, província de Maputo, no encerramento do Fórum dos Comunicadores do Governo. No evento, os comunicadores do governo assinaram a Declaração de Macaneta, que preconiza uma comunicação que coloca o cidadão no centro das atenções. A Frelimo Entete espera que a 11ª Reunião Nacional de Quadros do Partido seja palco da produção de consensos e novos horizontes para o bem-estar dos moçambicanos. O primeiro secretário da Frelimo, Entete Cláudio Oda, encara a reunião como um espaço de harmonização de consensos nacionais e um momento de convívio entre membros desta formação política e convidados.
5: É mais um momento do reencontro dos camaradas. Automaticamente seguimos pela união dos camaradas. Então vamos discutir, a província já discutiu. Vamos submeter ao órgão subsequente, que é este que vamos agora à Manica. O que há de vir, tanto vai ser aquilo que vai unir todos os camaradas do Ruvuma Maputo, incluindo aqui nesta nossa província. Todos os camaradas estaremos unidos pelas decisões que vão sair ou pelas deliberações que poderão sair nesta grande reunião.
2: Primeiro secretário da Frelimo Entete, Cláudio Oda, e as expectativas em torno da 11ª Reunião Nacional de Quadros a decorrer na próxima semana na cidade de Chimoio, província de Manica. No estrangeiro, no Japão, 9 pessoas morreram na província de Shiba, no leste do país, na sequência de chuvas torrenciais e inundações. Segundo as autoridades japonesas, algumas vítimas foram encontradas presas em veículos submersos, enquanto outras desmaiaram nas ruas inundadas. Mais de 1000 casas ficaram inundadas e cerca de 70 foram parcialmente destruídas. Face à situação, o governo japonês emitiu hoje o nível máximo de alerta para chuvas intensas e deslizamentos de terra na província de Shiba, situada próximo de Tóquio. Desporto. A 15ª jornada do Moçambola começa hoje com o campeão União Desportiva de Songo a receber a Associação Desportiva de Vilanculo. A ronda inclui ainda os desafios Liga Desportiva de Sofala, Ferroviário de Lixinga, Associação Desportiva de Pemba, Machaquiane, Baía de Pemba, Costa do Sol, Ferroviário de Nampula, Ferroviário de Maputo e Ferroviário de Nacala, Black Bulls. Ontem, no encerramento da 14ª jornada, o Costa do Sol ascendeu ao terceiro lugar do certame após derrotar no Estádio Municipal de Pemba a Associação Desportiva de Pemba por 2 bolas sem resposta. Para fechar o tempo, temperaturas máximas previstas para hoje, 30 graus centígrados, Pemba 29, Nampula 28, Vilanculo 26, Maputo, Inhambane, Beira e Quelimane 25, Chimoio e Xaxai 23 e, por fim, Lixinga com 21 graus centígrados. Foram as notícias das 9. Escuta as próximas, quando for 11 horas.
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2: Muito bom dia, Albertina Santamela. Bom dia, ouvinte. O presidente da República, Daniel Chapo, participa hoje em Durban, na África do Sul, na reunião da Troika do órgão de cooperação nas áreas de política, defesa e segurança da SADC. Correspondente Eduardo Figurão.
3: Como convidado do encontro, o chefe de Estado vai apresentar o ponto de situação sobre a segurança em alguns distritos afetados pelo terrorismo na província de Cabo Delgado. De acordo com a ministra dos Negócios Estrangeiros e Cooperação, Maria Manuela Lucas, Daniel Chapo terá ainda este domingo um encontro bilateral com o homólogo sul-africano Cyril Ramaphosa. Na segunda-feira, o presidente de Moçambique junta-se à 46ª Cimeira da SADC, um encontro focado nos desafios regionais, na estabilidade e no desenvolvimento sustentável. Rádio Moçambique, Eduardo Figurão, em Durban.
2: A ministra dos Negócios Estrangeiros e Cooperação defende que os países da África Austral devem trabalhar em conjunto para garantir uma migração ordenada. A posição surge após a recente vaga de violência xenófoba na África do Sul, que forçou 72 mil estrangeiros a fugir do país. Maria Manuela Lucas sublinha que o sentimento geral na região é de que as autoridades sul-africanas poderiam ter gerido melhor esta crise.
4: É verdade que eles trazem sempre o assunto à volta de imigração ilegal, mas o que nós estamos a dizer é que realmente aquilo que aconteceu aqui não foi muito bem gerido. Os nossos cidadãos moçambicanos e outros da região não foram retirados daqui da África Sul com dignidade e respeito. Muitos deles chegaram nas nossas capitais. Então, o que nós estamos realmente a dizer, vamos trabalhar juntos para podermos resolver essa questão.
2: Maria Manuela Lucas disse ontem em Durban que este tema dominou o Conselho de Ministros da SADC, com Pretória a colocar o foco na migração ilegal. Na cidade de Chimoio, província de Manica, intensifica-se o movimento de preparação da 11ª Conferência Nacional de Quadros da Frelimo. Jornalista Daniel Oliveira atualiza a informação. Bom dia.
5: Bom dia. Quando faltam 5 dias para a realização da 11ª Conferência Nacional de Quadros da Frelimo, vamos perceber com o porta-voz da Frelimo, Pedro Guilis, o que está a acontecer neste momento.
6: Bom dia. Neste preciso momento, aqui no local da realização da 11ª Conferência de Quadros, como pode ver, estas equipas estão aqui a montar o espaço que vai acolher a exposição fotográfica digital. Teremos aqui desde a primeira reunião nacional de quadros, imagens ilustrativas, incluindo os diferentes grupos de trabalho que caracterizaram esses mesmos momentos, desde a direção do presidente Eduardo Mungiane, fundador da Frelimo, até ao presidente Chapo neste momento. Do outro lado, conseguimos ver a conclusão da montagem do palco, portanto, do presídio, que vai conduzir os trabalhos
5: A 11ª Conferência Nacional de Quadros da Frelimo decorre de 21 a 23 de agosto no bairro Chitembo, na cidade de Chimoio, de onde vos fala Daniel Oliveira. Bom dia.
2: Bom dia. No estrangeiro, no Japão, 9 pessoas morreram na província de Chiba, no leste do país, na sequência de chuvas torrenciais e inundações. Segundo as autoridades japonesas, algumas vítimas foram encontradas presas em veículos submersos, enquanto outras desmaiaram nas ruas inundadas. Mais de 1000 casas ficaram inundadas e cerca de 70 foram parcialmente destruídas. Face à situação, o governo japonês emitiu hoje o nível máximo de alerta para chuvas intensas e deslizamentos de terra na província de Chiba, situada próximo do Tóquio. Desporto. A 15ª Jornada de Moçambola 2026 começa hoje com o campeão União Desportiva de Sungo a receber a Associação Desportiva de Vilanculo. A ronda inclui ainda os desafios Liga Desportiva de Sofala, Ferroviário de Lixinga, Associação Desportiva de Pemba, Machacane, Baía de Pemba, Costa do Sol, Ferroviário de Nampula, Ferroviário de Maputo e Ferroviário de Nacala, Black Bulls. Ontem, no encerramento da 14ª jornada, o Costa do Sol ascendeu ao terceiro lugar do certame após derrotar no Estádio Municipal de Pemba a Associação Desportiva de Pemba por 2 bolas sem resposta. As outras partidas da ronda tiveram os seguintes resultados. Xingal de Tete, 0. Associação Desportiva de Vilanculo, 0. Ferroviário da Beira, 3. Ferroviário de Lixinga, 0. Baía de Pemba, 0. Machacane, 0. Ferroviário de Nacala, 1. Ferroviário de Maputo, 0. E Ferroviário de Nampula, 1. Black Bulls, 3. Foram as notícias das 11. Escute as próximas quando for 12h30 no Jornal da Tarde. 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

Ora viva, seja bem-vindo a mais um espaço de emissão desta feita Língua Oficial Portuguesa. Hoje é domingo, estamos a 16 de agosto do ano 2026. Acompanhe dentro de instantes, quando forem 12 horas em Moçambique, os tópicos do Jornal da Tarde em cadeia nacional. Às 12 horas e 5 minutos, o programa Uma Data na História. Depois segue-se música até às 12h30, altura do simultâneo com a Antena Nacional da Rádio Moçambique para a transmissão do Jornal da Tarde. Às 13 horas o Jornal da Zambésia na sua primeira edição, logo depois o bloco das informações de utilidade pública. Eu sou Hamilton António e vou estar consigo, amigo ouvinte, até às 13h55. Faço votos de uma ótima sintonia a este espaço de emissão em português.

0: E são pontualmente em toda a República de Moçambique, 12 horas. Vamos já seguir ao encontro dos colegas em Maputo para a transmissão dos tópicos do Jornal da Tarde.
1: Muito boa tarde, Albertina Zandamela. Boa tarde, ouvinte. Presidente da República, Daniel Chapo, participa hoje na cidade sul-africana de Durban, na reunião da Troika do órgão de cooperação nas áreas de política, defesa e segurança da ICDC. União Desportiva do Songo e Associação Desportiva de Vilanculo abrem hoje a disputa da 15ª Jornada do Moçambola 2026. No estrangeiro, sobe para 51 o número de mortos na sequência do sismo que abalou ontem a ilha indonésia das Flores. Estes e outros assuntos iremos desenvolver no Jornal da Tarde. Hoje, domingo, teremos um espaço também para informação cultural. Até já.
0: Está combinado, às 12h30 voltaremos a estabelecer o simultâneo com a Antena Nacional da Rádio Moçambique para o desenvolvimento dos tópicos apresentados há instantes, já no Jornal da Tarde, uma edição de Jacinta Nhamitambo. Às 12h05, programa Uma Data na História, mas antes música.

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1: 16 de agosto de 2012. Registra-se o massacre de Marikana, na África do Sul. O confronto resultou na morte de 34 trabalhadores e dezenas de feridos, tornando-se o episódio de violência policial mais letal no país desde o fim do regime do apartheid.

Nesta data, a polícia sul-africana abriu fogo contra mineiros em greve na mina de platina de Lonmin, em Marikana, na província de Northwest. O conflito teve origem nas profundezas das minas de platina de Lonmin, em Marikana, onde os perfuradores de rocha realizavam um dos trabalhos mais perigosos do setor, em troca de míseros salários. À margem dos canais sindicais tradicionais, os trabalhadores paralisaram as atividades, exigindo um reajuste salarial justo, dando início a uma greve espontânea. Contudo, a recusa da administração em negociar e a crescente rivalidade entre sindicatos alimentaram um clima de extrema tensão. A resposta das autoridades sul-africanas foi desproporcional. As forças policiais cercaram a montanha com arame farpado e mobilizaram contingentes fortemente armados para desmantelar o acampamento. O plano de dispersão forçado ignorou os riscos de um massacre e cercou os trabalhadores, criando um cenário de pânico iminente. Um momento decisivo e trágico ocorreu quando um grupo de mineiros tentou romper o cerco de arame farpado para regressar aos seus acampamentos. Sem o devido uso de meios não letais de controle de multidões, a polícia abriu fogo indiscriminado com espingardas contra os trabalhadores indefesos e desarmados. Em poucos segundos de disparos, captados pelas câmaras de televisão, 17 mineiros tombaram mortos. Minutos depois, numa área rochosa mais afastada da imprensa, outros 17 foram cercados e executados a queima-roupa enquanto tentavam esconder-se. O balanço final foi de 34 mineiros mortos e cerca de 80 feridos. Chocou o mundo e tornou-se o episódio de violência estatal mais letal da África do Sul desde o fim do apartheid. Mais do que uma tragédia humana, o massacre de Marikana expôs as profundas fraturas sociais e económicas da democracia sul-africana, expondo a aliança entre o grande capital mineiro e o poder político, e deixando uma marca indelével na história de luta operária no continente africano.

Da etnia Kwakwa, Idi Amin Dada governou Uganda sob o regime ditatorial, caracterizado pelo genocídio e execuções arbitrárias, daí as alcunhas o Talhante de Kampala e o Senhor dos Horrores, atribuídas a si pelo povo ugandês. Idi Amin assumiu o governo do Uganda quando era comandante-chefe das Forças Armadas, destituindo o antigo governo civil. Após o golpe de Estado e passados alguns meses de moderação, o governo de Idi Amin transformou-se rapidamente num regime brutal, que deixou o país arruinado e 300 mil pessoas assassinadas. Demonstrando um temperamento vingativo e violento, expulsou em 1972 cerca de 40 mil asiáticos descendentes de imigrantes do Império Britânico na Índia, alegando que Deus lhe havia dito para transformar o Uganda num país de homens negros. Depois de assumir o poder em 1971, tornou-se ditador e violava de forma sistemática os direitos humanos, segundo a Comissão Internacional de Juristas. Foi considerado um dos mais sanguinários do continente africano. Em 1976, rompeu as relações diplomáticas com o Reino Unido. De tanto ser contestado, em 1978, Idi Amin sofreu um atentado bombista nos subúrbios de Kampala, do qual saiu ileso. O líder Milton Obote, que havia sido derrubado em 1971, organizou um golpe de Estado a 11 de abril de 1979, tendo Idi Amin sido derrubado pela Frente Nacional de Libertação do Uganda e exilados ugandeses. Abandonou o país e fugiu para a Líbia, mas teve de procurar um novo refúgio quando o líder líbio Muammar al-Qaddafi expulsou-o do país. Recebeu asilo na Arábia Saudita em nome da Caridade Islâmica, onde passou a viver até o fim da sua vida, acompanhado pelas suas 4 esposas e pelos seus mais de 50 filhos. Quando o seu estado de saúde se agravou, uma das 4 mulheres pediu para regressar para Uganda, onde este pretendia morrer. Mas o governo recusou o pedido, argumentando que se Idi Amin retomasse ao país, seria julgado pelas suas atrocidades. Gravemente doente, foi internado na Unidade de Transtornos Intensivos do Hospital da Arábia Saudita e, a 16 de agosto de 2003, morreu de complicações e de falência múltipla de órgãos. Os ugandeses receberam a notícia com uma mistura de reações, uns de alívio pela morte de um tirano e outros com a nostalgia por um líder que muitos aplaudiram por ter expulsado do Uganda os asiáticos que dominavam a vida económica do país. Em 16 de agosto de 1900, morria Eça de Queiroz, considerado um dos maiores romancistas de toda a literatura portuguesa, o primeiro e principal escritor realista português, renovador profundo e perspicaz da prosa literária de Portugal.

0: José Maria Eça de Queiroz nasceu na Póvoa de Varzim, Portugal, a 25 de novembro de 1845. Filho de um magistrado, também ele escritor, e morreu a 16 de agosto de 1900. Depois dos estudos primários e secundários, enveredou pelo caminho das leis, matriculando-se na Faculdade de Direito em 1861. No entanto, enquanto estudava leis, não deixava de dedicar tempo e atenção à sua vocação para os caminhos da literatura. A estreia de Eça de Queiroz como escritor aconteceu em 1886 na Gazeta de Portugal, com o folhetim Notas Marginais. Nesse mesmo ano, formou-se em Direito e começou a trabalhar como advogado. Nos finais de 1869, Eça de Queiroz partiu para o Oriente, onde permaneceu cerca de um ano, tendo assistido às festas de inauguração do Canal de Suez como correspondente do Diário Nacional. Este e outros fatos fizeram com que o Oriente exercesse uma poderosa influência na sua imaginação. Em 1874, Queiroz instalou-se na Inglaterra. Foi aí onde passou para a fase dourada da sua produção literária, tendo escrito as conhecidas obras O Crime do Padre Amaro, O Primo Basílio, entre outras. O romance Os Maias, considerado a sua obra-prima, também foi dos mais bem-sucedidos da carreira de Eça de Queiroz. Surgiu em 1888, numa altura em que o escritor já sofria gravemente de tuberculose intestinal. Essa doença causou a sua morte em Paris a 16 de agosto de 1900. Em uma data na história, recordamos hoje o massacre de Marikana, ocorrido a 16 de agosto de 2012, na província de Northwest, na África do Sul. Falamos da morte de Idi Amin Dada, que governou Uganda sob o regime ditatorial entre 1971 e 1979. Recordamos ainda a morte do escritor português Eça de Queiroz, a 16 de agosto de 1900. A redação do texto foi de Lila Miquidade, teve a sonorização de Moussa Gigalibo e a locução de Vitor Reis.
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A voz de Ikyozuan neste Ebaribara. São 12 horas e 17, 18 minutos. Esta continua a ser a presença amiga da Rádio Moçambique, emissora provincial da Zambésia, a transmitir dos estúdios em Kilimani. Continuamos a oferecer-lhe música variada até às 12h30. Esta é a voz de Edmilson Júnior e o tema Fora do Sistema.

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Transmitimos dos estúdios em Climane. Dentro de instantes serão 12h30, altura do simultâneo com a antena nacional da Rádio Moçambique, para a transmissão do Jornal da Tarde. Vamos fazer este compasso de espera enquanto aguardamos a hora 12h30 para este almejado simultâneo.

0: E são pontualmente em toda a República de Moçambique, 12 horas e 30 minutos. 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

0: Boa tarde, ouvinte. Seja bem-vindo ao Jornal da Tarde da Rádio Moçambique. São destaques desta edição dominical. Presidente da República, Daniel Chapo, participa hoje em Durban, na África do Sul, na reunião da Troika do órgão de cooperação nas áreas de política, defesa e segurança da ICDC. União Desportiva de Songo e Associação Desportiva de Vilanculo abrem esta tarde a 15ª Jornada do Moçambola 2026. No estrangeiro, sobe para 51 o número de mortos na sequência do sismo que abalou ontem a ilha Indonésia das Flores. Destaque do Jornal da Tarde, edição de domingo, 16 de agosto de 2026, onde teremos informação cultural e também num dia em que se intensifica o movimento de preparação da Conferência Nacional de Quadros da Frelimo em Chimoio. Mauro Jamis está na sonorização e na edição e apresentação, Jéssica Gametambo. Boa audição. O presidente da República, Daniel Chapo, participa hoje em Durban, na África do Sul, na reunião da Troika do órgão de cooperação nas áreas de política, defesa e segurança da ICDC. Os detalhes com o correspondente da Rádio Moçambique na África do Sul, Eduardo Figurão.
1: O encontro centra-se em temas de governação, paz e segurança na região, com especial destaque para a situação na República Democrática do Congo, Moçambique e Madagascar. Apesar de Moçambique não integrar este órgão, Daniel Chapo foi convidado a apresentar um ponto de situação sobre o terrorismo que afeta alguns distritos da província de Cabo Delgado, tal como referiu a ministra dos Negócios Estrangeiros e Cooperação, Maria Manuela Lucas.
2: A senhora presidenta vai participar na reunião do órgão, né, de política.

0: Defesa e Segurança, como convidado, porque nós não fazemos parte da Troika, mas vão convidar a Sua Excelência Presidente para prestar informação em relação à situação de segurança em alguns distritos de Cabo Delgado, da província de Cabo Delgado.
1: Esta sessão foi antecedida por uma reunião do Comitê Ministerial do Órgão de Política, Defesa e Cooperação este sábado. Nesse encontro foi reafirmada a importância da solidariedade regional, da diplomacia preventiva e de uma resposta coordenada aos desafios de segurança na região da SADC. O secretário-executivo, Elias Marros, sublinhou que, apesar de a região estar globalmente pacífica, é preciso manter a atenção sobre Madagascar e a República Democrática do Congo. O responsável elogiou o painel de anciãos e o grupo de referência para a mediação pelo trabalho feito em Madagascar após as mudanças políticas de 2025.
2: While we enjoy relative peace and security, we continue to focus on political...
1: Embora a região goze de uma paz relativa, continuamos focados na estabilidade de Madagascar e da República Democrática do Congo. A paz não pode ser dada como adquirida. Resulta do esforço contínuo da SADC em criar um ambiente seguro, essencial para a cooperação regional. Reafirmamos o compromisso de defender os princípios democráticos e posicionar a SADC como um símbolo de estabilidade e prosperidade partilhada. À margem da reunião da Troika, o presidente Daniel Chapo deverá manter um encontro bilateral com o homólogo sul-africano Cyril Ramaphosa e com todos os chefes de Estado presentes em Durban para a 46ª Cimeira da SADC. Rádio Moçambique, Eduardo Figurão. É Durban.
3: O presidente da República participa hoje na Cimeira da Troika do órgão de cooperação nas áreas de política, defesa e segurança da SADC. E a ministra dos Negócios Estrangeiros e Cooperação defende que os países da África Austral devem trabalhar em conjunto para garantir uma migração ordenada. A posição surge após a recente vaga de violência xenófoba na África do Sul, que forçou 72 mil estrangeiros a fugir do país. De novo em antena, correspondente Eduardo Figurão.
1: O tema dominou o Conselho de Ministros da SADC, a Comunidade de Desenvolvimento da África Austral, com Pretória a colocar foco na imigração ilegal. O presidente sul-africano, Cyril Ramaphosa, já admitiu publicamente a vergonha do país perante estes ataques. Espera-se que Ramaphosa volte a abordar o assunto esta segunda-feira na 46ª Cimeira de Chefes de Estado e de Governo da organização. A chefe da diplomacia moçambicana sublinha que o sentimento geral na região é de que as autoridades sul-africanas poderiam ter gerido melhor esta crise.
0: É verdade que eles trazem sempre o assunto à volta de imigração ilegal. Mas o que nós estamos a dizer é que realmente aquilo que aconteceu aqui não foi muito bem gerido. Não estamos aqui para criticar, mas para dizer que não foi muito bem gerido. Os nossos cidadãos moçambicanos e outros da região não foram retirados daqui da África do Sul com dignidade e respeito. Muitos deles chegaram nas nossas capitais sem nada, com aquele plástico preto que nós todos víamos nas mãos deles. Então, o que nós estamos realmente a dizer, vamos trabalhar juntos para podermos resolver essa questão.
1: Em Durban, a ministra Maria Manuela Lucas reuniu-se com os líderes das comunidades moçambicanas locais, insistindo na importância do cumprimento das regras de imigração.
0: Vamos evitar estarmos aqui de uma forma ilegal, sem documentação, sem visto, embora os moçambicanos continuem a repisar que gostariam de ter um visto de 90 dias, porque agora só temos 30 dias. Mas o que nós explicamos também é que os 30 dias são de visita, são de turismo, não são de trabalho. E que toda a tendência à volta da África Austral é que sentemos para termos uma migração ordenada, em que os moçambicanos vão saber se quiserem vir trabalhar, vão ter um visto de trabalho, mesmo que seja de 6 meses, seja sancional, mas eles vão saber que vão ter esse visto.
1: A ministra dos Negócios Estrangeiros integra a comitiva oficial do presidente moçambicano, Daniel Chapo, que se encontra em Durban para participar nesta cimeira da SADC. Rádio Moçambique, Eduardo Figurão, em Durban.
3: 12:37. O governo garante não haver ruptura de estoque de combustível apesar das longas filas verificadas recentemente nos postos de abastecimento um pouco por todo o país. A garantia é da Diretora Nacional de Hidrocarbonetos e Combustíveis no Ministério dos Recursos Minerais e Energia, Felisbela Cunhete. Reporta Júlio Mafota.
4: A garantia é da Diretora Nacional de Hidrocarbonetos e Combustíveis no Ministério dos Recursos Minerais e Energia, Felisbela Cunhete. A governante fez saber que, apesar da crise internacional dos combustíveis prevalecer devido ao conflito no Médio Oriente, o país continua a monitorar a situação de modo a controlar a disponibilidade deste recurso nas gasolineiras nacionais. No entanto, a escassez verificada recentemente deveu-se a fatores internos que, neste momento, já está controlada. Informação avançada este domingo na Vila Turística da Ponta Douro, em Matutuíne, província de Maputo, no segundo dia do 11º Conselho Coordenador do Ministério dos Recursos Minerais e Energia.
5: Últimas semanas passamos, sim, por uns focos de escassez, mas que conseguimos controlar. Podemos associar, em algum momento, a outros fatores internos, não necessariamente relacionados com uma escassez global, mas fatores internos que estamos a trabalhar em conjunto no sentido de resolver.
4: Questionada sobre a existência de contrabando de combustível em trânsito no país, a governante respondeu nos seguintes termos.
5: Maioritariamente o combustível que é importado e com destino para o mercado interno é direcionado para o mercado interno. O que tem acontecido é que algumas vezes o combustível que deveria seguir em trânsito, porque tem, segundo um regime fiscal diferente, então é aí onde há um descaminho, há uma tendência de introdução desse combustível que tem taxas menores no nosso mercado. Isso cria depois uma concorrência desleal, cria uma perturbação no nosso sistema. Mas temos agido prontamente.
4: Felisbela Cunhete, Diretora Nacional de Hidrocarbonetos e Combustíveis no Ministério dos Recursos Minerais e Energia. Júlio Mafota, Rádio Moçambique, na Ponta Douro.
3: Jornal da Tarde, transmitido nos estúdios centrais na cidade de Maputo. 30 famílias afetadas pelas cheias deste ano no posto administrativo de Mazavila, no distrito de Belém, em Gaza, não retornaram às suas casas devido a um fenômeno novo de surgimento de águas subterrâneas que inundaram as residências e estabelecimentos comerciais. A situação está a condicionar as atividades econômicas e a vida normal de algumas famílias de Mazavila. Jornalista Francisco Nelson.
6: O líder comunitário de Mazavila, João Mazavila, conta que um cenário similar aconteceu no longínquo ano de 1977 e levou meses para as águas desaparecerem.
7: Saí de baixo, que afetou aquelas casas. E aquelas casas têm um número total de 30 famílias que estão ali, mas como governo local e juntamente com o governo distrital, nós arranjamos o espaço que demos àquelas pessoas que foram feridas pela aquela água. Então, como ali é uma zona baixo, aquela água sai dali, começa daqui da bomba até o posto de Incai, ali que atravessa N1, que vai a Xaxai, Maputo. Então, aquela água de lá passa a sair daqui da bomba. Mas mesmo assim, aquela água sai de baixo para a zona baixa nossa, onde tem reserva e lagoa.
6: Entretanto, os residentes afetados dizem ser estranha a forma como estas águas surgiram, mas estão esperançados em um dia regressar às suas residências para a retoma normal, apesar de já terem sido atribuídos terrenos para a construção de novas habitações.
8: Vale do Ricardo Machavela. Já não vivo aqui. Acordamos no outro dia, vimos que a água já está cheia nas nossas casas, já não dava para ficar. Até do momento, o governo só nos ajudou por terrenos, nos deram terrenos, já vai há 2 meses. Mas por falta de condições, ainda não fizemos nada.
9: Eduardo Malate, sou. Esse sítio aqui estava todo coberto de água, até ia para lá, para o bairro, farmácia. Primeiramente, aqueles de lá do negócio que vendem cerveja, isso mais aquilo, tentaram parar, mas foi em vão.
6: Alguns residentes do posto administrativo de Mazavila, no distrito do Bilém, em Gaza, que abandonaram as suas casas devido a um fenômeno considerado estranho de surgimento de águas subterrâneas, já lá vão 6 meses. Francisco Nelson, cidade de Xaxai.
3: Em Cabo Delgado, mais de 20 milhões de meticais serão aplicados na província a partir deste ano, na implementação de um projeto de alimentação escolar no âmbito do reforço da nutrição e melhoria do processo de ensino e aprendizagem em Cabo Delgado, reporta Cadribuana.
10: Com a duração de 5 anos, o projeto de alimentação escolar vai abranger 100 mil alunos em 50 escolas dos distritos de Chiuri, Namuno, Mekufi, Metuji, Palma, Balão e Montepoés, garantindo refeição diversificada e segura aos alunos do ensino primário e básico. A informação foi avançada pelo presidente do Conselho Executivo da Agência de Desenvolvimento Integrado do Norte durante a 11ª sessão ordinária do Conselho Provincial de Coordenação dos Serviços de Representação de Estado e Órgãos de Governação Descentralizada Provincial, alargada aos administradores distritais. Jacinto Loureiro disse na ocasião que o programa terá o seu início no próximo semestre.
11: Vai até um período até 2030, vai iniciar no próximo semestre. Temos como a estrutura de gestão, o comitê diretivo é a ministra da Educação, o ministro do Plano de Desenvolvimento e a nossa primeira-dama também faz parte, visto que foi convidada para ser madrinha desta iniciativa. Teremos nas próximas semanas, se calhar no início do próximo mês, teremos a assinatura deste memorando, é um procedimento obrigatório. Teremos assinatura aqui em Cabo Delgado, portanto teremos também a nossa primeira-dama mais uma vez a visitar a nossa província para fazer a assinatura deste programa.
10: Jacinto Loureiro, presidente do Conselho Executivo da Agência de Desenvolvimento Integrado do Norte e a implementação nos próximos meses do projeto de alimentação escolar na província de Cabo Delgado. Cadre Bana, em Pemba.
3: Seguimos para a província de Manica, onde decorre a bom ritmo os preparativos da 11ª Conferência Nacional de Quadros do Partido Frelimo a ter lugar na próxima semana na cidade de Chimoio. O jornalista Cláudio Duane está no local da conferência e vai entrevistar o porta-voz do Partido Frelimo, Pedro Guiliche. Boa tarde, Cláudio Duane.
12: Boa tarde, Jacinta Nhamitambo. Respondemos a partir do local que vai acolher esta 11ª Conferência Nacional de Quadros do Partido Frelimo. Estamos exatamente no local que vai ter lugar uma exposição fotográfica que deverá espelhar aquilo que foram as conferências anteriores do Partido Frelimo. Jacinta, estou ao lado do porta-voz do Partido Frelimo, Pedro Guiliche, a quem vou pedir para explicar que exposição fotográfica é esta que teremos aqui neste local. Boa tarde.
13: Muito obrigado. Boa tarde. Aqui nós teremos uma exposição fotográfica que retrata o percurso dos 64 anos da Frelimo, desde o presidente Eduardo Chivambo Mongane ao presidente Daniel Francisco Chapo. É uma forma de avivarmos a memória coletiva dos moçambicanos deste percurso, que é igualmente um percurso coletivo, cujos resultados se resumem na proclamação da nossa independência nacional e na afirmação da nossa soberania. Igualmente, do outro lado, pode-se ver o acabamento, a conclusão da área onde vai estar colocado o presídio e logo a seguir, terminado estes trabalhos de limpeza, começa-se a montar a sala através da disposição dos assentos para acolher os nossos conferencistas.
12: Até ontem, quando falámos aqui mesmo neste local, dava a indicação que já haviam pelo menos cinco partidos africanos que confirmaram a presença para participar aqui nesta conferência. Como é que estamos em termos de confirmações já hoje?
13: Não, continua a confirmação. As delegações já estão a chegar a Maputo e a seguir devem fazer a ligação para Chimoio e essas delegações estarão cá connosco.
12: Faço uma pergunta mesmo para marcarmos o fim desta nossa intervenção. Pedro Guiliche, como é que o Partido Frelimo quer sair desta conferência?
13: Como sempre temos estado a dizer, a vitória prepara-se, a vitória organiza-se, a Frelimo espera sair daqui mais fortalecida, mais robusta e mais coesa para fazer face aos desafios que advêm, a começar pela a realização do 13º Congresso da Frelimo, que se espera que a sua convocação seja feita pelo Comitê Central, que vai ter lugar logo a seguir à Conferência Nacional de Quadros, de tal modo que o partido esteja em condições efetivamente fortes para os desafios de 2028 e 2029. Mais do que isso, é uma melhor organização interna do partido para continuar a cumprir a sua missão de servir o povo moçambicano.
12: Muito obrigado, Pedro Galicia, o porta-voz do Partido Frelimo, em entrevista exclusiva aqui à Rádio Moçambique, para atualizarmos os trabalhos que vão decorrendo aqui mesmo no local que deverá acolher esta 11ª Conferência Nacional de Quadros do Partido Frelimo. Jacinta, deixe-me dizer que neste exato momento o caro estúdio da Rádio Moçambique está também a ser montado. A equipe técnica da rádio está desde ontem a trabalhar aqui neste local para garantir a transmissão desta 11ª Conferência Nacional de Quadros do Partido Frelimo. Jacinta Nhamitambo, boa tarde.
3: Boa tarde. Decorre a bom ritmo os preparativos da 11ª Conferência Nacional de Quadros da Frelimo a ter lugar a próxima semana na cidade de Chimoio, província de Manica. E a Frelimo Intet espera que esta reunião seja palco da produção de consensos e novos horizontes para o bem-estar dos moçambicanos. Jornalista Orlando Canenecas.
14: O primeiro secretário da Frelimo Intet, Cláudio Roda, considera que, apesar do encontro ser promovido pelo seu partido, as decisões e orientações que dele resultarem deverão beneficiar a todos os moçambicanos, tendo em conta que a Frelimo é a formação política que governa o país. Roda encara a reunião como um espaço de harmonização de consensos nacionais e espera que a conferência seja igualmente um momento de convívio entre membros da Frelimo e convidados.
15: É mais um momento do reencontro dos camaradas. Automaticamente seguimos pela união dos camaradas. Então vamos discutir, a província já discutiu, vamos submeter ao órgão subsequente, que é este que vamos agora à Manica. O que há de vir, tanto vai ser aquilo que vai unir a todos os camaradas do Ruvuma Maputo, incluindo aqui nesta nossa província. Todos os camaradas estaremos unidos pelas decisões que vão sair ou pelas deliberações que poderão sair nesta grande reunião. Tente leva 162, temos 10 convidados, totalizando 162 que vamos na Manica. Tente é aquela província que tem o seu orgulho, né? Muita gente fala do C6C, falamos do Carvão, falamos da Capenta, falamos do Chicó. Algumas coisas nós poderemos levar. Aliás, a província de Itália já está a organizar uma exposição para colocarmos algum ponto lá em Manica, onde o peixe, a nossa marca, vai exibir. Temos a Capenta, que também vamos mostrar que tem várias coisas da nossa produção local. A província está preparada para também mostrar o seu lado de desenvolvimento econômico e, sobretudo, por aquilo que estamos a produzir aqui. Entendemos o Malambo, que é a nossa...
14: Primeiro secretário da Frelimo Intet, Cláudio Roda, e as expectativas em torno da 11ª Reunião Nacional de Quadro a realizar-se no próximo fim de semana em Chimoio. Da cidade de Tete, Orlando Canenecas.
16: A caminho da 11ª Conferência Nacional de Quadros da Frelimo.
17: Precisamos adotar uma postura de rigor, coesão e forte ligação com as bases. Temos que discutir os problemas da província do Niassa e não discutir quem será o próximo governador, quem será o próximo presidente, quem será o próximo primeiro secretário, porque a província do Niassa tem muitos problemas que precisam de serem discutidos. Temos que ter coragem de reconhecer o que não conseguimos até agora e discutirmos isso para encontrarmos as possíveis soluções.
18: José Bibo, primeiro secretário do Comitê Provincial da Frelimo, no Niassa.
16: A caminho da 11ª Conferência Nacional de Quadros da Frelimo.
3: Frelimo, Na Zambésia decorre desde ontem o carnaval na cidade de Quelimane e as comemorações, no âmbito das comemorações dos 84 anos da elevação desta urbe à categoria de cidade. Reporta Domingos Alberto.
19: Treze grupos foliões entre empresas e bairros participam do carnaval fora da época a ter lugar na cidade de Quelimane, alusivo aos 84 anos da elevação de Quelimane à categoria de cidade. A cidade de Quelimane assinala a 21 deste mês 84 anos. A informação foi dada à Rádio Moçambique pela vereadora de Juventude, Desporto e Cultura no Conselho Municipal de Quelimane, Citiana Zoa. A fonte lamenta, no entanto, a redução dos grupos inscritos em relação aos anos anteriores, em que participavam mais de 30 grupos, apontando como causa principal insuficiência de recursos financeiros por parte da edilidade.
20: O número diminuiu por conta das despesas. Nós despedimos aquilo que era a nossa responsabilidade de financiarmos os grupos culturais. Por sua vez, vimos premiar também aquilo que nos traziam a custos avultados da instituição. Então, esta é a segunda vez que os grupos fulhões eles suportam a logística só por si. E desta vez estamos a assistir que os grupos tendem a reduzir, mas já temos inscritos e a festa vai acontecer. E não só carnaval, teremos rol das atividades que vão acontecer. Já temos aqui o projeto Tchekala Quelimane. A partir de segunda-feira teremos a fase de formação, teremos a fase com crianças que vamos chamar Espaço Kids, teremos o espaço After Work durante a noite. Durante o dia está reservado para formações e durante a noite para mais recreação.
19: Sem avançar o valor a ser usado para o evento, a fonte assegurou que o grupo vencedor vai receber como prêmio 300 mil meticais.
20: Não vamos lesar os grupos folhões. A premiação ainda continua sendo a mesma que foi do ano passado. Em primeiro lugar, estamos a falar de 300 mil. Tudo está posto.
19: Citiana Zoa, vereadora de Juventude, Desporto e Cultura no Conselho Municipal de Quelimane. O carnaval termina a 23 do mês em curso. Domingos Alberto, Quelimane.
3: Seguimos para Nampula, onde o arcebispo Dom Inácio Saúl apela à sociedade para se envolver ativamente no combate ao consumo, produção e ao tráfico de drogas. Dom Inácio falava hoje durante a missa de peregrinação ao Santuário de Santa Maria, Mãe do Redentor, em Mekonta. Jornalista Albano Xavier.
21: Segundo o prelado, o flagelo das drogas está a minar o desenvolvimento da juventude.
22: É a pobreza humana que leva os nossos adolescentes a consumir maca. Estão a rir, devíamos chorar, porque é grave. É uma sociedade que se está a destruir. O que que fazem? Eles tomam a maca para se evadirem da vida real que lhes mete medo. E aí, nas ilusões, em delírio, acreditam estar a viver bem. E o ponto mais alto de ter Deus é sermos santos, para, com Maria, como ela, podermos chegar à glória perfeita da comunhão com o Senhor no céu, onde se encontra primeiro Cristo, como primícias, e depois os que pertencem a Cristo, como ouvimos na segunda leitura de hoje.
21: Alguns peregrinos ouvidos pela Rádio Moçambique disseram que o momento serviu para renovar as orações pelo fim dos vários males que apoquentam a sociedade, como as drogas e o terrorismo em algumas regiões do país.
23: Leonora Teixeira. Esta peregrinação para nós como cristãos é muito relevante e hoje viemos agradecer e continuar a pedir para ela continuar a segurar nossas mãos, a nossa caminhada, a nossa vida cristã.
24: Simon Brito, foi o melhor momento que Deus nos proporcionou. A meio a muitas diversidades, as guerras, não vou tão longe, vou citar o exemplo de Cabo Delgado, e que isto sirva de uma oportunidade de podermos pedir a Deus para que isto tudo possa acabar.
21: Eco da peregrinação ao Santuário de Santa Maria, Mãe do Redentor, em Mekonta, que juntou milhares de fiéis da Igreja Católica. Albano Xavier, em Mekonta.
3: Na atualidade internacional, subiu para 51 o número de mortos na sequência do sismo de magnitude 7,7, que abalou no sábado a ilha Indonésia das Flores. O abalo provocou ainda 132 feridos e obrigou cerca de 5 mil pessoas a abandonar as suas casas. As autoridades indicam que pelo menos 914 habitações ficaram gravemente danificadas, além de dezenas de edifícios públicos. As populações afetadas aguardam por alimentos, água, medicamentos e outros bens essenciais, enquanto algumas zonas continuam sem energia elétrica e comunicações. Passemos à informação desportiva. A 15ª jornada de Moçambola 2026 abre hoje com o campeão União Desportiva de Songo a receber a Associação Desportiva de Vilanculo. A ronda inclui ainda os desafios Liga Desportiva de Sofala, Ferroviária de Lixinga, Associação Desportiva de Pemba, Machaikene, Baía de Pemba, Costa do Sol, Ferroviária de Nampula, Ferroviária de Maputo e Ferroviária de Nacala, Black Bulls. Mais detalhes sobre o desporto com o jornalista Albino Muyanga.
0: A Seleção Nacional de Futebol aos Mambas poderá estagiar na capital portuguesa, Lisboa, no quadro dos preparativos para a dupla jornada contra o Senegal e o Sudão para o apuramento à CAN 2027. Moçambique deverá defrontar o Senegal em Dakar nos dias 24 ou 25 de setembro próximo e no dia 29 vai medir forças com o Sudão em Maputo, no Estádio Nacional do Zimpeto. As duas partidas são referentes ao Grupo J de apuramento ao Campeonato Africano das Nações, a CAN 2027, que será coorganizado pelo Quênia, Tanzânia e Uganda. O selecionador nacional de futebol, Chiquinho Conde, justifica a escolha da capital portuguesa, Lisboa, para a concentração dos mambas.
3: Termina o Jornal da Tarde, que hoje destacou o Presidente da República, Daniel Chapo, participa hoje em Durban, na África do Sul, na reunião da Troika do órgão da cooperação nas áreas de política, defesa e segurança da ICDC. União Desportiva de Songo e Associação Desportiva de Vilanculo abrem esta tarde a 15ª Jornada do Moçambola 2026. No estrangeiro, sobe para 51 o número de mortos na sequência do sismo que abalou ontem a ilha Indonésia das Flores. Trabalharam para si ouvinte Mauro Jamis, que esteve na sonorização, na edição e apresentação. Já sinta em tempo. Boa tarde e uma boa semana.
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4: Boa tarde. Celebração do primeiro aniversário de Anamola este sábado em Kilimani, na Zambésia, termina com o internamento de uma pessoa devido à picada de abelhas irritadas por gás lacrimogêneo lançado pela Polícia da República de Moçambique. O professor Dr. Ricardo Raboco apela para a convivência pacífica entre cidadãos de várias esferas sociais por forma a impulsionar a paz, reconciliação e amor ao próximo. O governador da Zambésia, Pio Matos, desafia os atletas da província à fase nacional dos Jogos Desportivos Escolares em Inhambane a melhorarem a sua classificação face à edição passada. Destaques da primeira edição do Jornal da Zambésia para a tarde deste domingo, 16 de agosto de 2026, a cargo de Teófilo Moronha e saudação de Jacimilton Ernesto. Boa escuta. Para já, as notícias. A presidente da Liga Feminina do Movimento Democrático de Moçambique, Judith Makwakwa, considera o diálogo nacional inclusivo em curso como sendo uma das plataformas de discussão de propostas para a restauração do desenvolvimento do país. Judith Makwakwa defende que as propostas devem refletir as verdadeiras preocupações da população. Destacou que a população deve estar vigilante face ao recrudescimento da criminalidade e violência contra a mulher. A presidente da Liga Feminina do Movimento Democrático de Moçambique, Judith Makwakwa, falava esse sábado em Quilimane, na abertura da reunião de quadros do seu partido nesta região do país. A Plataforma de Adolescentes e Jovens da Zambésia propõe ao governo a melhoria dos serviços de saúde e educação. Os jovens defendem a melhoria do ensino e aprendizagem, reforço de medicamentos nas unidades sanitárias e combate ao consumo de drogas e gravidez precoce. Os membros da Plataforma de Adolescentes e Jovens da Zambésia falavam à margem de uma mesa redonda para a colheita de contribuições para o Plano e Orçamento do Conselho Executivo Provincial para 2027. O evento foi organizado pela Direção Provincial do Plano e Finanças em parceria com o Fundo das Nações Unidas para a Infância, Unicef. Alguns membros da sociedade civil em Quilimane, na Zambésia, pedem às confissões religiosas a criação de mecanismos para a reversão da situação da degradação de valores morais e culturais na província. O pedido foi feito esta sexta-feira em Quilimane, numa mesa redonda destinada à disseminação de um documentário sobre o processo de paz e reconciliação em Moçambique. Para os intervenientes do debate, a degradação dos valores morais e culturais remete a todas as esferas da sociedade uma reflexão profunda e que precisa de envolvimento de vários atores para corrigir o problema. Alguns grupos foliões que participam do carnaval fora da época, que teve o seu arranque esta sexta-feira na cidade de Quilimane, na Zambésia, são otimistas em ocupar lugares cimeiros na festa do samba. Os representantes de alguns grupos falavam em entrevista à reportagem da Rádio Moçambique no final do desfile de demonstração do primeiro dia do evento. Marcha de saudação ao primeiro aniversário do partido Anamola culmina com o ferimento de algumas pessoas devido a disparos de gás lacrimogêneo e picadas de abelhas. Jornalista Abner Tcharnenko com os pormenores.
5: Celebração do primeiro aniversário da Anamola este sábado em Quilimane termina com o internamento de uma pessoa devido à picada de abelhas irritadas por gás lacrimogêneo lançada pela Polícia da República de Moçambique. O médico em serviço no Hospital Geral de Quilimane diz que o paciente deu entrada naquela unidade sanitária em estado grave, mas neste momento encontra-se fora de perigo. Natalino Samuel explica que no total deram entrada 3 pacientes, dos quais 2 tiveram alta ainda ontem.
6: Ele chegou quase em coma. Acredito que hoje ou amanhã ele vai ter alta, assim, porque já registra boas melhorias. Passamos de lá essa manhã para saber como é que ele está. De ontem até agora não se queixa de nada, nem dor de cabeça, nem dificuldade de respirar que ele apresentou quando entrou. As dores de cabeça que ele também depois de acordar se queixou. Então, está a registrar mesmo, as manchas já estão desaparecendo. Acredito que amanhã ele pode ter alta e continuar o tratamento em casa.
5: Entretanto, algumas pessoas que viveram a agitação este sábado na zona da Sagrada Família em Quilimane descrevem que passaram por momentos dramáticos com pessoas a correr de um lado para o outro à procura de refúgio devido à inalação de gás lacrimogêneo. Por outro lado, alguns vendedores informais e de estabelecimentos comerciais afirmam que perderam seus produtos e obrigados a interromper a atividade cedo.
7: Reuniu-se aqui muita gente ali, taxista, não sei lá. Então, de repente, como eu não estava naquele assunto também, já tinha acabado lá o comício e tal, estive aqui pronto. É, o ir, não sei lá. Só ouvi também, de repente, só ali, puh! Ao disparar desse lado aqui, disparos. Ia, perdeu muito de penha. Quase toda coisa, essa toda rua, quem vende coisas de comida, não sei lá, maçã ali, quase parecia não nada, banana, não sei lá. É, a pessoa estava pisando de qualquer maneira.
8: Do nada, a polícia começou a atirar. Lançar gás lá com meus olhos. Daí eu fechei minha luz, eu comecei a fugir. Tinha um gás foi atingido com abelha, já que o senhor não sei como ele está.
9: Então tivemos que inalar todo o fumo e passamos mal. Na verdade, eu estou constipado e minhas colegas também passaram mal. Para lamentar mesmo que o nosso país já está, eu posso dizer que as autoridades já estão a agir fora de si. Eu agradeceria que houvesse uma regulação ou houvesse um processo para que exatamente para que isso pudesse mudar. Para que o nosso país pudesse caminhar com coordenação e amor.
25: E nós não tínhamos como sair da porta principal, porque a polícia já estava lá a lançar o gás para o campo. Então, naquele tumulto, pessoas estavam a correr, já não tínhamos saída. Então, devíamos subir muro para podermos sair do outro lado. Então, no momento que nós saltamos para outro lado, estamos a subsair para aqui, para ver do 1º de maio. Eles já estão a sair desse lado do Akima, numa alta velocidade, ainda começaram a lançar gás para a população.
5: A polícia da República de Moçambique ainda não se pronunciou sobre o incidente.
4: Celebração do primeiro aniversário de Anamola este sábado em Quilimane, na Zambésia, termina com o internamento de uma pessoa devido à picada de abelhas irritadas por gás lacrimogêneo lançado pela Polícia da República de Moçambique, na Zambésia. Convivência pacífica é o que deseja o professor Dr. Ricardo Raboco para dinamizar a paz. Jornalista Hamilton Antônio.
10: O professor Dr. Ricardo Raboco apela para a convivência pacífica entre os cidadãos de várias esferas sociais por forma a impulsionar a paz, reconciliação e amor ao próximo. O apelo surge na sequência da mesa redonda promovida por algumas organizações não governamentais este fim de semana na cidade de Quilimane, província da Zambésia. Para Ricardo Raboco, as diferenças sociais, políticas e económicas têm estado a gerar conflitos a vários níveis. O professor Dr. Ricardo Raboco defende a propósito para que as instituições afins estejam empenhadas para robustecer a economia.
11: O desafio contemporâneo e mais urgente do nosso processo de paz é converter os dividendos da paz em cidadania efetiva. Instituições imparciais, justiça acessível, forças de defesa e segurança profissionais, uma descentralização com orçamento para que esses entes locais, junto das suas populações, possam planificar, implementar e eles próprios avaliarem as suas políticas de desenvolvimento. Uma gestão transparente dos recursos do solo e do subsolo e também um conjunto de mecanismos permanentes para que possamos dialogar e encontrarmos como moçambicanos.
10: O conflito em Cabo Delgado foi mencionado pelo professor Dr. Ricardo Raboco como sendo um dos assuntos que precisa de colaboração da população no combate ao terrorismo.
11: A questão de Cabo Delgado está-nos a mostrar que a segurança militar, isoladamente, não resolve os conflitos alimentados por problemas de subdesenvolvimento. Por mais até que tenhamos capacidade de colocar um homem armado a cada metro quadrado, enquanto persistirem problemas de subdesenvolvimento, os conflitos continuarão a existir, por mais que, como disse, por cada metro quadrado deste país tenhamos um homem bem armado e em prontidão para fazer face a qualquer cenário que aparentemente ameaçam a ordem, a segurança e a tranquilidade públicas. Então, os problemas de subdesenvolvimento não se resolvem com a securitização da sociedade. Eles são respondidos justamente através de um mecanismo e de um processo permanente de justiça distributiva.
10: Professor Dr. Ricardo Raboco, na mesa redonda de disseminação de um documentário sobre a paz e reconciliação nacional realizado em Quilimane.
4: Atletas da província de Zambésia aos Jogos Escolares estão de malas aviadas. Este sábado, houve cerimônia de despedida na cidade de Quilimane. Jornalista Abner Charnenko com os detalhes.
5: O governador da Zambésia, Pio Matos, desafiou os atletas da província à fase nacional do Jogo Desportivo de Escolares em Nhambane a melhorarem a sua classificação face à edição passada. A exortação foi feita este sábado em Quilimane na cerimônia de despedida da delegação ao Festival Nacional. O governador da Zambésia relacionou a densidade populacional e escolar da província como fatores que impulsionam a melhoria na classificação final. Na edição passada, na província de Nampula, Zambésia classificou-se em nono lugar.
12: A província com mais estudantes no país é a Zambésia. Então, se somos muitos, muitos a estudar, é porque somos mais, não é? É verdade ou não é? Há uns, parece que não vão à escola, depois ficam muitos. Ficam muitos lá escondidos aonde? O maior número de estudantes na escola não pode ficar em último. É proibido ficar em último. Eu, quando recebi a delegação, quando vinha de Nampula, manifestei esse meu desagrado. E criamos as condições e nós esperamos que depois desta preparação e da responsabilização aos nossos treinadores e técnicos, voltemos com um lugar condigno. E para mim não vou exigir que venham com a taça de primeiro lugar, mas se vocês têm que, pelo menos, se somos 11 províncias, venham pelo menos com quinto lugar, quarto lugar, Ah, sexto lugar, eu já vou ficar feliz. Os pais também vão festejar. Vamos saltar. Mas se não conseguirem, não tenham vergonha, voltem a casa.
5: Para além de jogarem para os lugares cimeiros, o governador da Zambésia, Pio Matos, pediu disciplina aos atletas dentro e fora dos recintos de jogos. Em mensagem apresentada em representação dos atletas, estes mostram-se motivados e capazes de representarem com dignamente a província.
13: Será uma honra representar a província da Zambésia nas 8 modalidades que existem no festival, com empenho e dedicação durante a competição. Aos pais encarregados de dedicação, sentimos felizes porque vamos conhecer a terra de boa gente. Sendo um momento ímpar e marcante na nossa vida. Excelência, não somos os melhores, mas carregamos uma grande responsabilidade e nos comprometemos em representar para o alcance de bons resultados. De forma cognitiva, estes jogos escolares sirvam como um meio de criatividade, fraternidade, harmonia e respeito.
5: A cerimônia de despedida contou com a presença de alguns pais encarregados de educação.
14: Vossos pais, estamos orgulhosos de vocês por semearem muitas expectativas e alegria nas nossas famílias. Estamos gratos por assumir essa missão com muita responsabilidade e criatividade, pois fomos informados que, para além do crescimento desportivo que demonstram nos centros de treinos, também estão crescendo na sala de aulas. Fomos informados que muitos de vocês têm boas notas, isso orgulha-nos ainda mais.
5: Mensagem de pais encarregados de educação este sábado, na despedida de atletas à fase nacional dos Jogos Escolares em Inhambane. A delegação parte no próximo dia 26 de Kilimane a Inhambane.
4: Celebração do primeiro aniversário de Anamola este sábado em Kilimane, na Zambésia, termina com internamento de uma pessoa devido à picada de abelhas irritadas por gás lacrimogêneo lançado pela Polícia da República de Moçambique. O professor Dr. Ricardo Raboco apela para a convivência pacífica entre cidadãos de várias esferas sociais por forma a impulsionar a paz, reconciliação e amor ao próximo. O governador da Zambésia, Pio Matos, desafia os atletas da província à fase nacional dos Jogos Desportivos Escolares em Inhambane a melhorarem a sua classificação face à edição passada. Foram destaques da primeira edição de Jornal da Zambésia da tarde deste domingo, 16 de agosto de 2026, que esteve a cargo de Teófilo Moronha e saudação de Jacimilton Ernesto. Boa tarde.
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13 horas e 40 minutos, a voz de Bruna, Tatiana e Matias Damasio no tema Sherry. Música variada aqui nas antenas da Rádio Moçambique, emissora provincial da Zambésia. Prosseguimos com mais música, Gerilson Israel.

e 48 minutos, a voz de Constâncio e o tema Cele. Este é Dissente.

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1: A voz de Dicente nesta ponta final deste espaço de emissão em português aqui nas antenas da Rádio Moçambique, emissora provincial da Zambésia.
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1: Receba as despedidas de Hamilton António, faço votos de uma excelente sintonia à restante programação deste canal de rádio.

0: Acompanhe as notícias a esta hora, apresentadas por Jacinta Nhamitambo. Muito boa tarde.
1: Boa tarde, Albertina Zandamela. Boa tarde, ouvinte. O presidente da República, Daniel Chapo, participa hoje na cidade sul-africana de Durban, na reunião da Troika da SADC sobre política, defesa e cooperação. Detalhes com o correspondente Eduardo Figurão.
2: Apesar de Moçambique não integrar este órgão, Daniel Chapo foi convidado a apresentar um ponto de situação sobre o terrorismo que afeta alguns distritos da província de Cabo Delgado, tal como referiu a ministra dos Negócios Estrangeiros e Cooperação, Maria Manuela Lucas.
3: Vossa Excelência Presidenta vai participar na reunião do órgão, né, de Política, Defesa e Segurança, como convidado, porque nós não fazemos parte da Troika, mas vão convidar a Sua Excelência Presidente para prestar informação em relação à situação de segurança em alguns distritos da província de Cabo Delgado.
2: Esta sessão foi antecedida por uma reunião do Comitê Ministerial do Órgão de Política, Defesa e Cooperação este sábado. Rádio Moçambique, Eduardo Figurão, em Durban.
1: Governo garante não haver ruptura do estoque de combustível, apesar das longas filas verificadas recentemente nos postos de abastecimento um pouco por todo o país. A garantia é da Diretora Nacional de Hidrocarbonetos e Combustíveis no Ministério dos Recursos Minerais e Energia. Félix Bela Cunhete disse que, apesar da crise internacional dos combustíveis prevalecer, o país continua a monitorar a situação para garantir a disponibilidade deste recurso nas gasolineiras nacionais.
4: Últimas semanas passamos, sim, por uns focos de escassez, mas que conseguimos controlar. Devemos associar em algum momento a outros fatores internos, não necessariamente relacionados com uma escassez global, mas fatores internos que estamos a trabalhar em conjunto no sentido de resolver.
1: Félix Bela Cunhete, Diretora Nacional de Hidrocarbonetos e Combustíveis no Ministério dos Recursos Minerais e Energia. Mais de 20 milhões de meticais serão aplicados em Cabo Delgado a partir deste ano na implementação do projeto de alimentação escolar. O presidente do Conselho Executivo da Agência do Desenvolvimento Integrado do Norte disse que a iniciativa visa reforçar a nutrição e melhoria no processo de ensino e aprendizagem naquela província. Jacinto Loureiro falava na 11ª sessão ordinária do Conselho Provincial de Coordenação dos Serviços de Representação do Estado e Órgãos de Governação Descentralizada Provincial.
5: Vai iniciar no próximo semestre. Temos como a estrutura de gestão, o comitê diretivo é a ministra da Educação, o ministro do Plano e Desenvolvimento e a nossa primeira-dama também faz parte, visto que foi convidada para ser madrinha desta iniciativa. Teremos nas próximas semanas, se calhar no início do próximo mês, teremos assinatura aqui em Cabo Delgado, portanto teremos também a nossa primeira-dama mais uma vez a visitar a nossa província para fazer assinatura deste programa.
1: Com a duração de 5 anos, o programa vai abranger 100 mil alunos em 50 escolas dos distritos de Chiuri, Namuno, Mekufi, Metuz, Palma, Balama e Mutipuís. A Frelimo vai exibir uma exposição fotográfica sobre os 64 anos do partido durante a 11ª Conferência Nacional de Quadros a ter lugar na cidade de Chimoio, em Manica. O porta-voz do partido Frelimo, Pedro Guilis, explica que na exposição fotográfica estarão patentes os momentos marcantes desta formação política, com destaque para as 10 Conferências Nacionais de Quadros já realizadas.
6: Mais do que uma exposição fotográfica, o que se pretende é a sistematização, não é, em forma de resumos, das principais decisões tomadas em cada uma destas conferências, justamente para se poder encontrar a linha de continuidade que caracteriza o percurso da Frelimo desde a sua fundação a esta parte.
1: Pedro Guilis fez saber que já está assegurado o alojamento para todos os delegados que vão a Chimoio participar na 11ª Conferência Nacional de Quadros, evento que arranca a próxima sexta-feira. Na atualidade internacional, subiu para 51 o número de mortos na sequência do sismo de magnitude 7,7 que abalou ontem a ilha Indonésia das Flores. O abalo provocou ainda 132 feridos e obrigou cerca de 5 mil pessoas a abandonarem as suas residências. As autoridades indicam que mais de 900 casas e dezenas de edifícios públicos ficaram danificados. As populações afetadas aguardam por alimentos, água, medicamentos e outros bens essenciais, enquanto algumas zonas continuam sem energia elétrica e comunicações. Desporto. A União Desportiva de Songo recebe esta tarde a Associação Desportiva de Vilanculo no arranque da 15ª Jornada do Moçambola 2026. A ronda incluiu ainda os desafios Liga Desportiva de Sofala, Ferroviário de Lixinga, Associação Desportiva de Pemba, Machaquene, Baía de Pemba, Costa do Sol, Ferroviário de Nampula, Ferroviário de Maputo e Ferroviário de Nacala, Black Bulls. Apresentamos as notícias das 14 escutas próximas, quando for 18 horas.
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0: Ora viva, amigo ouvinte, é sempre bom voltar a cruzar os caminhos entre as nuvens na boleia de este microfone da Rádio Moçambique. Amigo ouvinte que neste momento está ligado a este canal de rádio, recebam os nossos agradecimentos. Dino Tamalelani, Kanimambo, Asante Sana, Koshukuru. A todos os ouvintes que estão ligados à Rádio Moçambique, Zambeásia.
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0: É sempre bom voltar a cruzar os caminhos entre as nuvens na boleia de haste e microfone da Rádio Moçambique. Hoje é domingo e, como é habitual, todos os domingos nós marcamos presença aqui nos estúdios da Rádio Moçambique, emissão provincial da Zambézia. E já sabe, amigo ouvinte, quando chega domingo é um dia muito quente para nós, por mais que se faça sentir a chuva, mas a juventude está aqui no seu ponto mais alto para fazer sentir a nossa energia positiva aqui na Rádio Moçambique. Hoje, como é habitual, é domingo e cá estamos nós. Eu sou Jacimilton Ernesto, ou simplesmente Mr. Revertinos, e conto com a assistência técnica de Eliseu Salachini. Nós vamos até muito perto das 14h30 aqui na Rádio Moçambique e hoje vamos refletir sobre um tema interessante que diz respeito a todos nós que somos adolescentes e jovens também, no seu todo, né? Como seres humanos. Hoje vamos refletir sobre a saúde mental. Por que é importante falar da saúde mental? Tu já ouviste falar sobre a saúde mental? E sabes que é a nossa convidada? 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
0: Suzana Assani Pena é a nossa convidada da semana. Ela já está cá nos estúdios da Rádio Moçambique para juntos falarmos sobre este tema, que é a saúde mental. E cá está a nossa convidada da semana. Suzana, muito boa tarde. Bem-vinda ao programa. Qual é a tua cena?
2: Muito boa tarde a todos. Chamo-me Suzana Assani Pena. Eu sou estudante de Medicina Geral. Sou também membro da Plataforma de Participação dos Adolescentes e Jovens da Zambézia e membro também do Clube da Rádio Moçambique. É uma alegria enorme estar aqui neste programa para falar sobre este tema que tem uma grande importância na vida de todos nós, a saúde mental.
0: Sabemos que a Suzana também é estudante, né, da Medicina Geral. E como é que vão os estudos, Suzana?
2: Ah, até então está indo muito bem, super bem mesmo, apesar da pressão e tal, mas damos conta.
0: Pois é, hoje então vamos, o amigo ouvinte já tem conhecimento que é a nossa convidada, que é a Suzana Assani Pena, estudante do curso de Medicina Geral, e ela é a nossa convidada da semana, e juntos vamos aqui falar sobre a saúde mental e vamos juntos refletir sobre este tema. 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Rádio Desporto, também estamos em 88.2 MHz. Também podes acompanhar-nos através do nosso sítio eletrónico www.rm.co.mz. Portanto, hoje, amigo 20, que neste momento acaba de sintonizar-nos, somos a Rádio Moçambique, emissora provincial da Zambézia. Este é o programa Qual é a Tua Cena? E hoje estamos a falar sobre a saúde mental, e temos cá nos nossos estúdios da Rádio Moçambique a jovem Suzana, que vai juntos, não é? Vamos aqui juntos refletir sobre este tema. Portanto, Suzana vai, e o nosso amigo também, atenção, é o nosso convidado da semana. No momento certo, vamos anunciar o número pelo qual o ouvinte vai poder entrar em contato com o nosso programa e também vai deixar ficar as suas contribuições e ou questões. Portanto, Suzana, falando sobre a saúde mental, quando nós falamos saúde mental, o que nós estamos a pretender dizer verdadeiramente?
3: Bom, a saúde mental, né? Ela, quando nós falamos de saúde mental, muitas pessoas ainda pensam em ausência de transtornos ou de doenças mentais. No entanto, a saúde mental vai muito mais além do que a ausência de transtornos ou de doenças mentais. Pessoas mentalmente saudáveis, elas entendem que nós possuímos limites, possuímos potencialidades, que ninguém é perfeito, afinal de contas, nós lidamos com diferentes situações da vida, né? De formas diferentes. Segundo a OMS, a saúde mental é um estado de bem-estar emocional no qual o indivíduo usa suas próprias habilidades para recuperar-se do estresse rotineiro, para ser produtivo e contribuir com a sociedade. O ser produtivo, nessa perspectiva, não diz só respeito a ser funcional no trabalho ou em outras ocupações, mas também a ser capaz de desempenhar os diversos papéis que se tem na vida, como, por exemplo, o papel de ser filho, filha, pai, mãe, amigo, entre outros papéis.
0: Portanto, por que é importante falar da saúde mental, principalmente na adolescência e na juventude? Por que é importante falar?
3: Bom, é muito importante falar da saúde mental porque ela é a base para o nosso bem-estar e para o funcionamento da sociedade. Muitas das vezes nós tendemos a separar o corpo da mente, mas a verdade é que a saúde é uma só. É assim, a saúde mental, ela depende da saúde física, a saúde física depende da saúde mental e vice-versa, né? Quando a nossa mente está sobre um estresse emocional excessivo, o nosso corpo tende a agir fisicamente. É aí que o indivíduo, né, que está sob esse tal estresse pode vir a apresentar dores de cabeça, pode vir a apresentar tensão muscular, problemas gastrointestinais, como por exemplo, pode sentir uma sensação de queimação no estômago. Além disso, o indivíduo também pode apresentar alterações no sono, como por exemplo, pode ter insônia ou dormir excessivamente, o que contribui também para o fraco desenvolvimento do sistema imunológico ou nível da energia diária. Além disso, quando nós estamos sob um estresse.
0: Neste caso não é a energia solar.
3: Não! O nível de energia diária, ou seja, aquela disposição que nós precisamos, né, para realizar as nossas atividades diárias, para lidarmos com o nosso dia a dia. Então, além disso, quando nós estamos sobre um estresse excessivo, nós corremos o risco também de desenvolver problemas cardiovasculares
0: Ok.
3: ou outros problemas de saúde crônicos e por aí.
0: Portanto, podemos dizer que o corpo humano podemos comparar com um campo magnético, não é? Quando
3: Exatamente.
0: a energia flui naquele campo magnético, quando há um problema, há um curto-circuito.
3: Exatamente.
0: Eu também já percebo. Mas ok. O amigo ouvinte, é só para dizer que só estamos a começar. Este é o programa Qual é a Tua Cena? E hoje estamos a refletir sobre a saúde mental, não é? Temos a nossa convidada da semana, que é a Susana Assani Pena, que é estudante do curso de Medicina Geral. E, Susana, como é que nós devemos cuidar da nossa saúde mental? Falaste aqui sobre que a saúde mental é mesmo dizer que o bem-estar, mas como é que nós devemos cuidar desta nossa saúde mental? Será que devemos levar nossa mão na cabeça? Como é que é? Como é que devemos cuidar da saúde mental?
3: Bom, a nossa saúde mental, como eu estava a dizer, ela influencia muito na nossa saúde física. Então, é muito importante nós conciliarmos a saúde mental e a saúde física. Isso por quê? Porque a saúde mental, ela determina a forma como pensamos, a forma como lidamos com diversas situações da vida, a forma como tomamos decisões. Porque quando a nossa mente está afetada por ansiedade ou por depressão, nós ocorre assim que é uma perda significativa de memória, da forma do nosso pensamento e daquela vontade de realizar atividades que para nós normalmente são prazerosas, né? Então, cuidar da saúde mental, nós devemos tomar uma certa rotina, né? Como nós, assim como nós cuidamos do nosso corpo, nós também devemos prestar muita atenção na nossa saúde mental. Como, por exemplo, devemos criar uma rotina de sono boa, marcar um horário, quando descansar, de quando acordar. Devemos, assim que também, praticar atividades físicas para o nosso bem-estar todo, né? Tanto emocional também, assim como do nosso corpo físico.
0: Mas tem aquele momento que a pessoa dorme tranquilamente, não é? Mas depois acorda estressado.
3: Uhum.
0: Como devemos controlar, por exemplo?
3: Como, por exemplo, o que estava a dizer em relação a praticar atividades físicas. Atividades físicas, nesse contexto, nos ajudam a liberar alguns hormônios, okay, né? Aqueles hormônios que nos dão motivação para termos mais energia, começarmos o dia de uma forma mais alegre e diferente.
0: Okay.
3: Então, é nesse contexto que nós devemos praticar atividades físicas, programarmos a nossa rotina diária e por aí vai.
0: Pois é, amigo, vem também o nosso convidado, como anunciamos anteriormente, 87 911 2657 é o número pelo qual o ouvinte pode entrar em contato e deixar ficar a tua questão e, ou contribuição neste espaço de conversa com a nossa convidada da semana. Hoje estamos a falar sobre a saúde mental. E sabemos nós, como jovens, não é? Parece que temos muitos sonhos, mas temos aqui a nossa convidada. Como é que devemos controlar as emoções? Como é que devemos controlar, né, a nossa ansiedade e tal? Vamos dar um curtíssimo intervalo, nós voltamos já. 879-11-26-57. Nós voltaremos dentro de instantes. Até já e não saia daí.

0: Pois é, a tua vida importa, não está aí sozinho. Quando tiveres um problema, aproxima outro para poder conversar, não é? Conversando a gente se entende e a gente resolve vários outros problemas. Portanto, cá estamos hoje de regresso. Este é o programa Qual a Tua Cena? E temos a nossa convidada da semana, que é a Suzana. Hoje estamos a falar sobre a saúde mental e voltamos à conversa com a nossa convidada. Suzana, e falávamos nós sobre a saúde mental antes do nosso intervalo. Quais são os outros elementos que nós precisamos ter cuidado, não é? Para que possamos ter uma vida saudável, uma vida, né? Uma vida mais posicionada. Bom, os problemas existem, mas como jovens, como é que podemos andar de forma saudável, não é? Que a nossa mente esteja. Mas antes, temos aqui a indicação de termos ouvinte, mas vou só terminar o fio de pensamento. Depois vai responder a questão depois do nosso ouvinte. Para que um jovem tenha uma vida saudável, uma saúde mental sã, o que é necessário ter como elemento? Antes, vamos ter o nosso ouvinte em linha. Ouvinte, boa tarde. Já está a participar? Seu nome, de onde nos ouve?
1: Sim, só eu conheço o
0: Dizias?
1: Hermínio. Só eu conheço o Hermínio aqui no Corina Santense, do Coroa.
0: Certo, Gurui. Como que está Gurui hoje?
1: Sim, aqui é normal, não sei aí, Maratinho.
0: Aqui estamos bem, graças a Deus. Manda vir, mano. Perdemos o contato, perdemos. 879-11-2657, por sinal, era o nosso primeiro ouvinte a entrar em contato com o programa Qual a Tua Cena. Suzana?
2: Bom, o que é necessário para com que os jovens, no geral, tenham uma saúde mental equilibrada?
0: Ok.
2: Bom, é necessário com que os jovens, no geral, não se envolvam em confusões, tenham uma rotina, né, planejada. É necessário com que os jovens tenham mais cuidado de si, com o corpo, porque é normal nós sentirmos tristeza, nervosismo, estresse, mas é importante tomar muita atenção, prestar atenção, porque o problema começa quando essas alterações tornam-se persistentes, tornam-se mais frequentes. Então, é muito importante com que os jovens tomem em consideração isso. Tomar cuidado com a saúde mental não significa que é um sinal de fraqueza. Eles devem procurar ajuda, conversar com alguém de confiança, conversar com alguém que saiba que essa pessoa realmente vai dar uma ajuda, sem julgamentos, sem medo. Ter aquela consideração, não evitarem assim que é o isolamento social, que muitas das vezes contribui para o sofrimento emocional, porque muitas das pessoas, quando estão a passar por momentos difíceis, têm tendência a se isolar, a se desconectar dos amigos, dos familiares. Nesses momentos, você deve entender que você, tu deves entender que não estás sozinho, que há sempre alguém que
0: Suzana,
2: pode
0: vamos interromper
2: estender.
0: um pouco. Temos a indicação de termos nosso segundo ouvinte em linha. Ei, não é desta, não é desta. Assim dizias que não devemos nos isolar.
2: Sim, não devemos nos isolar, porque o isolamento social é assim que contribui para o sofrimento emocional. Nós devemos cultivar a prática de escutativa, sermos empáticos com quem está ao nosso redor, prestar aqueles cuidados, conselhos, dizer que problemas realmente existem, mas não significa que nós não havemos de ultrapassar esses problemas. Então é muito importante conversar, tomar em consideração de que tudo passa nessa vida, né?
0: E, por exemplo, desde, né, muitos acreditam, nem todos, alguns acreditam que a consulta com o psicólogo é só para alguém que não está bem. Como é que. Quem deve ter a consulta com o psicólogo, por exemplo? Todos nós devemos ter acesso ou só para alguém que tem alguns problemas? Como é que é?
2: Eu tive uma paciente, né? Ela dizia que todos nós somos psicólogos por excelência. Então, quem está a passar por um sofrimento emocional, assim propriamente dito, é a pessoa que deve ter uma ajuda profissional. Quem deve aproximar a um psicólogo não é só aquele que, como posso dizer, que está ou que tem certeza que está a passar por um transtorno mental, como ansiedade ou depressão. Qualquer pessoa pode aproximar, até porque a função de um psicólogo é de aconselhar, direcionar, para que as pessoas tenham uma visão ampla da vida, para entender que na vida nós todos temos limites, assim como eu dizia antes, né?
0: E vamos atender o nosso ouvinte, que já está em linha. Boa tarde, ouvinte.
3: Boa tarde, boa tarde.
0: Como é que vai, esforço? De onde nos ouve? Qual é o seu nome?
3: Adélio.
0: Dizias?
3: Não.
0: Seu nome? Ei. Basta. Tenta mais 879-11-26-57. 879-11-26-57. E... Ei, vamos aqui também atender nosso ouvinte. Ouvinte, boa tarde. Já está a participar do seu nome?
4: Muito boa tarde, está a falar com o David.
0: Mano David, de onde nos ouve?
4: Como?
0: De onde nos ouve, mano David?
4: Aqui no quarto.
0: Ei! Ei, ei, o que se passa? O que se passa? Vamos, 879-11-26-57. Ouvinte, Alinha, boa tarde. Alô? Ouvinte, Alinha, boa tarde. Não é desta também. 879-11-26-57. E vamos esperar o nosso amigo ouvinte aí deste lado. 879-11-26-57. Ouvinte, Alinha, boa tarde.
5: Boa tarde, como está?
0: Graças a Deus, é deste lado.
5: Estou bem.
0: De onde nos ouve?
5: A partir de Murrumbala.
0: Murrumbala. Mocheriwa, Mocheriwa.
5: Mocheriwa, não foi?
0: Morambino, Morambino.
5: Ah, tranquilo, Bruno.
0: Qual é a tua cena?
5: Ah, minha cena.
0: Já estava quase. Mas ok, são 14h27 minutos, amigo ouvinte. Já estamos a chegar ao momento de finais do nosso

0: A mensagem que eu quero deixar para todos os adolescentes jovens é que cuidar da mente não é um sinal de fraqueza. É um ato diário de sobrevivência e respeito por você mesmo ou por tu mesmo. Então, olhe mais para si com mais empatia. Não hesite em apoiar quem está do seu lado. Cuidar de você é o primeiro passo para conseguir transformar o mundo ao seu redor.
1: Pois é, ficaram então as palavras-chave, não é? Da nossa convidada da semana, Susana Assani Pena, estudante do curso de Medicina Geral. E também dizer que a nossa convidada é da província de Sofala e cá está a estudar na cidade de Kilimani e também membro da Plataforma de Participação de Adolescentes e Jovens da Zambésia, uma iniciativa da Rádio Moçambique com apoio do Unicef. E nós ficamos por aqui, amigo ouvinte, e voltaremos na próxima semana com mais Escola Tua Cena. Hoje estivemos a refletir sobre a saúde mental e voltaremos nos próximos programas também a falar sobre este assunto, porque é importante falar, sim senhora, da nossa saúde mental, do nosso bem-estar, não é? Falar da juventude é só conversando. Falando com a juventude é desenvolver este nosso vasto e belo país. Falando com a juventude é desenvolver a nossa Zambésia. Jacimilton Ernesto, ou simplesmente Mr. Revertinos, e contei com a assistência técnica de Eliseu Salaqui. Nós vamos e voltaremos na próxima semana com mais Qual é a Tua Cena? Aquele abraço, bom domingo, atenção. Para a semana, tem aí as provas provinciais, estudem, dediquem-se aos estudos e nada de gazetar. O futuro é agora.
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1: O apito, enquanto vai ser assistido com Omar Simbe, o primeiro assistente, Benedito Tomás. É o segundo assistente, enquanto o senhor António Dambe. É o quarto árbitro, importa referir aqui que os três árbitros vêm da província de Manica e o senhor António Dambe é mais modesto da província de Tete, igualmente assistido por senhor Dino Andrade, este que é o assessor da equipa de arbitragem. O relato está a cargo do Danilo Abergo, com os comentários de Mohamed Rafiki. Efraim Tedão vai fazer o relato para a língua moçambicana para a emissão provincial de Tete, e a logística foi mesmo de senhor Mateus Sander.
2: 14 horas e 44 minutos, daqui a pouco vai começar então esse jogo.

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1: Aê, moçambola, aê, aê. 14 horas e 45 minutos, União Desportiva do Songo joga em casa diante da Ação Esportiva de Vilanculo. É a última partida da primeira volta por parte do atual campeão nacional no arranque desta última jornada da metade do campeonato, com vitória para já de forma global para a equipa da ABB. Está então, se a esta altura a ser feito o primeiro apito, se o horário tiver sido cumprido na Vila do Songo, pergunto se já soou esse apito aí para esse União Desportiva do Songo, a Ação Esportiva de Vilanculo. Songo? Alô, Vila do Songo?

0: dizia que neste momento arranca a partida aqui no campo da HSBB. E não sei se ficamos logo por aqui.
1: Afirmativo.
0: É verdade, de uma altura que a equipa da União Esportiva de Songo vai trabalhar ali no corredor esquerdo da sua zona ofensiva, agora mais atrasado ali para o seu companheiro, camisola 8, já chama-se Neymar. Neymar mais atrasado, camisola 4 da circunstância, o Dias. Dias vai largar ali para o corredor direto da sua zona defensiva, vai entrar ali no corredor central, agora se largou para o esquerdo, mais encostado ali pela esquerda, ali está ali na grande roda, vai tentar rodoviar, camisola 6, já chama-se Juli. Juli coloca mais atrasado ali para o seu companheiro. Este vai trabalhar ali, procura a linha de passe, já encontrou ali Neymar. Neymar vai empurrar o esférico, agora se rodopeia contra o seu adversário, já encontrou ali linha de passe pelo corredor central, chega primeiro a TV, que vai trabalhar, joga mais atrasado ali para o Quartararo, que não pode agarrar porque já regra já se mata, vai ponta perto com a cabeça de Wilson, Wilson a bola viaja pelo ar, vai encontrar o seu companheiro ali, camisola 28 nas costas, chama-se o Mesa. Mesa vai trabalhar para o corpo do seu adversário, vai ser o arremesso atrasado direito na sua zona defensiva, muito próximo à linha divisória, vai trabalhar a equipa de Vila Culos, vai a bola ser colocada na marca, vai haver sim um arremesso atrasado direito, agora sim já movimentado ali para o seu companheiro, bola viaja pelo ar, ultrapassa a linha divisória, encontra ali o ponta P para o seu companheiro, agora sim largou no corredor central, mais de volta para o seu companheiro, mais encostado ali para a direita, esse chama a velocidade do seu companheiro, sobretudo o camisola 4 escolhas, chama-se Nando, Nando vai banhar ali para o seu companheiro, agora sim encontrou pela direita, linha de passe, agora sim já passou, pode haver cruzamento, Vilanculo olha para Vilanculo, limpou primeiro para a segunda, deixa ali no corredor central, na projeção da área da grande penalidade, chega primeiro a União Esportiva de Songo, é o Neymar que vai trabalhar, já trabalhou, limpou primeiro, agora sim chama a velocidade de Guia, Guia que não chega, porque chega primeiro o guarda-rede de Vilanculo, Joel. O Edson trabalhou ali para o seu companheiro, largou ali para Kikito. Kikito tem o esférico ali encostado ali à esquerda, bem próximo ao seu banco técnico, mas largou ali de qualquer maneira, porque chega primeiro o Fazito. Olha para o Fazito, vai fazer o que é Fazito, ainda não agarrou agora sim. Já largou para o seu companheiro, está ali no corredor central para o camisola 4 nas costas. Na circunstância, o Dias. Dias ele larga para o seu companheiro, camisola 20 nas costas ali. É o Diwa. Diwa ali vai tentar rodopiar, já rodopiou ali, encontra o seu companheiro, já movimentou ali pela esquerda do seu companheiro, onde está o Oscar. O Oscar não chega, porque chega primeiro, não vai.
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0: Arthur Rufino. O presidente da República, Daniel Chapo, manteve hoje encontros em Durban com o homólogo sul-africano Cyril Ramaphosa. Os dois estadistas passaram em revista temas de longa e histórica cooperação entre Moçambique e a África do Sul. Daniel Chapo também reuniu-se com o segundo vice-presidente do Malawi, Enoch Chiana, com quem discutiu a cooperação bilateral entre os dois países. Ainda este domingo, o presidente da República participou na cidade sul-africana de Durban, na reunião da Troika da SADC, sobre política, defesa e cooperação. O encontro centrou-se em temas como governação, paz e segurança na região, com especial destaque para a situação da República Democrática do Congo, Moçambique e Madagascar. Correspondente Eduardo Figurão.
1: Apesar de Moçambique não integrar este órgão, Daniel Chapo foi convidado a apresentar um ponto de situação sobre o terrorismo que afeta alguns distritos da província de Cabo Delgado, tal como referiu a ministra dos Negócios Estrangeiros e Cooperação, Maria Manuela Lucas. A sessão foi antecedida por uma reunião do Comitê Ministerial do Órgão de Política, Defesa e Cooperação este sábado. Nesse encontro, foi reafirmada a importância da solidariedade regional, da diplomacia preventiva e de uma resposta coordenada aos desafios de segurança na região da SADC. Rádio Moçambique, Eduardo Figurão, em Durban.
0: Esta segunda-feira, o presidente moçambicano vai participar na 46ª Cimeira dos Chefes de Estado e de Governo da SADC, um encontro focado nos desafios regionais, na estabilidade e no desenvolvimento sustentável. O governo garante não haver rotura de estoque de combustível, apesar das longas filas verificadas recentemente nos postos de abastecimento um pouco por todo o país. A garantia é da Diretora Nacional de Hidrocarbonetos e Combustíveis no Ministério dos Recursos Minerais e Energia. Felizbela Cunhete esclarece, no entanto, que a escassez verificada recentemente deveu-se a fatores internos.
2: Últimas semanas passamos, sim, por uns focos de escassez, mas que conseguimos controlar. Podemos associar em algum momento a outros fatores internos, não necessariamente relacionados com uma escassez global, mas fatores internos que estamos a trabalhar em conjunto no sentido de resolver.
0: A Diretora Nacional de Hidrocarbonetos e Combustíveis, Felizbela Cunhete, falava este domingo, no segundo dia do 11º Conselho Coordenador do Ministério dos Recursos Minerais e Energia, que decorre na Ponta do Ouro, distrito de Matutuíne, província de Maputo. Cerca de 21 milhões de meticais serão aplicados em Cabo Delgado a partir deste ano na implementação de um projeto de alimentação escolar no âmbito do reforço da nutrição e melhoria do processo de ensino e aprendizagem nesta província. Segundo o presidente do Conselho Executivo da Agência de Desenvolvimento Integrado do Norte, Jacinto Loureiro, o projeto, com duração de 5 anos, vai abranger 100 mil alunos em 50 escolas dos distritos de Chiuru, Namuni, Moikufi, Metuji, Palma, Balama e Montepuês.
3: Vai iniciar no próximo semestre. Temos como a estrutura de gestão, o comitê diretivo é a ministra da Educação, o ministro do Plano de Desenvolvimento e a nossa primeira-dama também faz parte, visto que foi convidada para ser madrinha desta iniciativa. Teremos nas próximas semanas, se calhar no início do próximo mês, teremos assinatura aqui em Cabo Delgado, portanto teremos também a nossa primeira-dama mais uma vez a visitar a nossa província para fazer assinatura deste programa.
0: O presidente do Conselho Executivo da Agência do Desenvolvimento Integrado do Norte, Jacinto Loureiro, falava este sábado na 11ª Sessão Ordinária do Conselho Provincial de Coordenação dos Serviços de Representação de Estado e órgãos de governação descentralizada provincial. A Frelimo vai exibir uma exposição fotográfica sobre os 64 anos do partido durante a 11ª Conferência Nacional de Quadros a ter lugar na cidade de Chimoio, Manica. O porta-voz do partido Frelimo, Pedro Guilich, explica que na exposição fotográfica estarão patentes os momentos marcantes desta formação política, com destaque para as 10 Conferências Nacionais de Quadros já realizadas.
4: Mais do que uma exposição fotográfica, o que se pretende é a sistematização, não é, em forma de resumos, das principais decisões tomadas em cada uma destas conferências, justamente para se poder encontrar a linha de continuidade que caracteriza o percurso da Frelimo desde a sua fundação a esta parte.
0: Porta-voz do partido Frelimo, Pedro Guilich. No estrangeiro, observadores internacionais das eleições da semana passada na Zâmbia dizem que o processo de votação foi marcado por relatos de intimidação, sequestros e uma interrupção da contagem dos votos. Citados pela Africa News, Os observadores dizem estar a acompanhar com preocupação as declarações de ódio proferidas pelos membros dos partidos políticos concorrentes. Os observadores apelam, por isso, à contenção dos ânimos. Fechamos com o tempo. A cidade de Tete poderá registrar amanhã 32 graus Celsius de temperatura máxima, seguida por Quelimane, com 28 graus. Para Beira e Pemba, a previsão é de 27 graus, Inhambane, Maputo, Nampula e Vilanculo, 26, e por último, Lixinga e Xai-Xai, 24 graus centígrados de temperatura máxima. 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

0: Moçambique pode olhar para o futuro com confiança porque tem uma juventude extraordinária. Moçambique pode se orgulhar de ter uma juventude que sonha, que trabalha e que não desiste. Uma juventude que continua a acreditar que este país pode ser melhor do que é atualmente. A minha conclusão faz-me acreditar que hoje não escalei a terceira maior baía do mundo para apenas reunir com milhares de jovens provenientes de diversos quadrantes do nosso país, a pátria amada, Moçambique. Estou reunido com construtores do futuro brilhante desse nosso país.
1: Presidente da República, Daniel Chapo.

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1: São neste momento 18 horas e 7 minutos e meio. 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Transmite em 258,54 metros em onda média. A frequência de 1179 quilociclos por segundo e ainda é frequências moduladas 97,8 megahertz. Tudo quanto ao desporto, estamos suficientemente conversados. Saímos agora com ritmos e melodias em cerca de uma hora até o Jornal da Zambézia na sua segunda edição. E pela frente ainda teremos o Jornal da Noite em Cadeia Nacional, às 19h30, às 20h, o Ecos para a edição deste domingo, até muito próximo à transição à língua moçambicana e o Abachuabo, quando forem precisamente 20h55 minutos. É parte então da nossa programação neste domingo em cheio. Meu nome é Eduardo Tucolua. Neste momento, conto com a complicidade técnica de Eliseu Salaquini e também os serviços de radiodifusão ou de Carlos Richuan no Centro Emissura. Bem-vindos!

Pois então, já no caminho das 19 para o nosso Jornal das Abelhas, na sua segunda edição, dentro de instantes. E para ele chamamos a sua especial atenção.

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1: Estimado ouvinte, boa noite. As equipas do Ferroviário, sua Proteção e Sporting, todas de Climane, definem na última jornada, já no próximo fim de semana, a passagem à fase seguinte do Campeonato Nacional de Futebol da 2ª Divisão, ao nível da Zambésia pela Série A. Autoridades no distrito de Mocuba, na Zambésia, apelam comunidades a absterem-se das queimadas descontroladas devido aos riscos que a prática representa para o ecossistema. O pastor da Igreja Evangélica Visão Cristã em Climane, Miguel Jaime, defende o amor a Deus e ao próximo como fatores de espiritualidade na promoção da paz no país e no mundo. São as notas fortes e de reportagem a apresentar neste Jornal da Zambésia, que está no ar. Leva as assinaturas de Abner Tchernenko na edição e apresentação. A sonorização é de Jacimilton Ernesto. Fazemos voto desde já de ótima sintonia. Por tratar-se de fim de semana, comecemos então com a atualidade desportiva. As equipas do Ferroviário, sua Proteção e Sporting definem na última jornada, já no próximo fim de semana, a passagem à próxima fase do Campeonato Nacional de Futebol da 2ª Divisão a nível da Zambésia pela Série A. Este domingo, para a 9ª jornada, o Ferroviário assaltou o primeiro lugar ao vencer Guerra de Inhações por 4 bolas já uma. A sua Proteção desperdiçou a possibilidade de garantir este domingo a passagem à fase seguinte ao perder com o Sporting por 3 bolas a uma. O Ferroviário soma agora 22 pontos, a sua Proteção tem 21 e o Sporting 19. A próxima jornada é decisiva porque o Ferroviário e sua Proteção jogam entre si e o Sporting bate-se com o 1º de maio. O técnico da sua Proteção de Climane justifica a derrota este domingo por excesso de confiança. Começou o jogo a perder no segundo minuto de penalti. Aos 11 sofre o segundo gol e é expulso o guarda-redes. A reação só chegou ao cair do pano na primeira parte com um golo de penalti. E a segunda, o Sporting consolidou a vitória com mais um golo.
2: Aquilo que nós trabalhamos durante a semana, os meninos cumpriram na íntegra, aquilo que era a estratégia de jogo, não sou todo. Procurou sempre, quando não tivesse a bola, trabalhar para poder ter a bola logo. Então faço uma avaliação positiva e foi um bom jogo, bem conseguido. Está de parabéns à própria rapaziada pela dedicação e o empenho e a forma de como quisemos estar no jogo, estivemos da forma como nos criamos em pleno. Então foi um jogo bem conseguido e uma vitória também muito bem conseguida por 3-1 diante do líder nesse momento, e há que dar os parabéns à rapaziada pelo empenho.
1: Por seu turno, o técnico adjunto do Sporting de Climane, Pedro Salato, mais conhecido por Maquil, disse que a vitória da sua equipa se assenta perfeitamente pela exibição da coletividade.
3: A equipa estava confiante que seria um jogo fácil em função do resultado do Sporting, em função da nossa classificação. Mas logo no início tivemos aquele penalti que sofremos e logo a seguir estava 1-0, também sofremos a expulsão do guarda-redes. Então daí as coisas tornaram-se um pouco mais difíceis, mas fomos à procura, marcamos um gol, procuramos o gol de empate, mas infelizmente não aconteceu. Marcou o Sporting e pronto, está de parabéns. Nós temos que partir para o jogo da próxima semana.
1: A jornada 9 iniciou este sábado com vitória do 1º de maio por 3 bolas a 1 a 3 de fevereiro. Na Série B, Machege de Mucuba e MM Legend, com 22 e 21 pontos respectivamente, asseguraram a passagem à próxima fase. Este domingo, o MM Legend venceu o Machete por 1-0. No outro jogo, a União Desportiva de Milães recebeu e venceu o Veteranos de Mucuba por 3-2. A atualidade desportiva aqui no Jornal da Zambésia. Autoridades governamentais no distrito de Mucuba apelam à população a abster-se de queimadas descontroladas. António Domingos desenvolve esta nota de reportagem num trabalho do nosso correspondente na cidade de Mucuba, Jacinto Castiano.
4: Autoridades governamentais do distrito de Mucuba, na Zambésia, apelam às comunidades a absterem-se das queimadas descontroladas devido aos riscos que a prática representa para o ecossistema. O apelo foi lançado no final da 8ª sessão ordinária do governo distrital, havida esta sexta-feira. O porta-voz do governo distrital de Mucuba, Fernando Alilo, disse à Rádio Moçambique que, com a aproximação do verão, há enormes possibilidades de ver ficar-se a utilização do fogo por parte de algumas comunidades para a limpeza dos campos agrícolas. Fernando Alilo referiu-se na ocasião do papel decisivo que as lideranças locais têm no que a sensibilização das comunidades diz respeito para o combate às queimadas descontroladas.
5: Tendo em conta que a essas alturas em que estamos a entrar no verão, a população recorre às queimadas para a limpeza dos campos agrícolas. O apelo que fazemos é que as nossas lideranças continuem a fazer palestras, sensibilização, continuem a fazer encontros no sentido de apelar à nossa população para evitar queimadas descontroladas, porque queimadas descontroladas é um crime e acaba afetando, de certa forma, a biodiversidade, matando as plantas e matando as culturas, e matando as pequenas espécies de animais. Daí que o apelo que fazemos nisso é sermos célere no controle e, sobretudo, para que não haja destruição da nossa biodiversidade.
4: Fernando Alilo, porta-voz do governo distrital de Mucuba, antecipando apelos no sentido de as comunidades evitarem queimadas descontroladas, repito lançado face à aproximação do verão.
1: Celebração do primeiro aniversário da Anamola este sábado em Quelimane termina com o internamento de uma pessoa devido à picada de abelhas e irritadas por gás lacrimogênio lançada pela Polícia da República de Moçambique. O médico em serviço no Hospital Geral de Quelimane diz que o paciente deu entrada naquela unidade sanitária em estado grave, mas neste momento encontra-se fora de perigo. Natalino Samuel explica que no total deram entrada 3 pacientes, dos quais 2 tiveram alta ainda ontem.
6: Ele chegou quase em coma. Acredito que hoje ou amanhã ele vai ter alta, assim, porque já registra boas melhorias. Passamos de lá essa manhã para saber como é que ele está. De ontem até agora não se queixa de nada, nem dor de cabeça, nem dificuldade de respirar que ele apresentou quando entrou. As dores de cabeça que ele também depois de acordar se queixou. Então, está a registrar mesmo, as manchas já estão desaparecendo. Acredito que amanhã ele pode ter alta e continuar o tratamento em casa.
1: Entretanto, algumas pessoas que viveram a agitação este sábado na zona da Sagrada Família, em Quelimane, descrevem que passaram por momentos dramáticos, com pessoas a correr de um lado para o outro à procura de refúgio devido à inalação de gás lacrimogênio. Por outro lado, alguns vendedores informais e de estabelecimentos comerciais afirmam que perderam seus produtos e obrigados a interromper a atividade cedo.
7: Reuniu-se aqui muita gente ali, taxista, não sei lá. Então, de repente, como eu não estava naquele assunto também, já tinha acabado lá o comício, tal, estive aqui, pronto. É, o ir, não sei lá. Só ouvi também, de repente, só ali, altos desse lado aqui, disparos. E, perdeu muito de penha. Quase toda coisa, essa toda rua, quem vende coisas de comida, não sei lá, massa ali, quase parecia, não havia nada, banana, não sei lá. É, a pessoa estava pisando de qualquer maneira.
8: Do nada, a polícia começou a atirar. Lançar gás lá com nós. Daí eu fechei minha luz e comecei a fugir. Tinha um gás foi atingido com abelhas, aquele senhor não sei como ele está.
9: Então tivemos que inalar todo o fumo e passamos mal. Na verdade, eu estou constipado e minhas colegas também passaram mal. Para lamentar mesmo que o nosso país já está, eu posso dizer que as autoridades já estão a agir fora de si. Eu agradeceria que houvesse uma regulação ou houvesse um processo para que, exatamente, para que isso pudesse mudar, para que o nosso país pudesse caminhar com coordenação e amor.
10: E nós não tínhamos como sair da porta principal, porque a polícia já estava lá a lançar o gás para o campo. Então, naquele tumulto, só estavam a correr, já não tínhamos saída. Então, devíamos subir muro para podermos sair do outro lado. Então, no momento que nós saltamos para o outro lado, estamos a subsair para aqui, para ver do 1º de maio. Eles já estão a sair desse lado do Akima, numa alta velocidade, ainda começaram a lançar gás para a população.
1: A polícia da República de Moçambique ainda não se pronunciou sobre o incidente. O pastor da igreja em evangélica Visão Cristã em Quelimane, Miguel Jaime, defende o amor a Deus e ao próximo como fatores de espiritualidade, de promoção da paz no país e no mundo. Aquele representante daquela congregação religiosa falava este domingo em Quelimane, numa marcha promovida alusiva aos 30 anos de existência e implantação no país. O pastor Miguel Jaime, que igualmente desempenha as funções de coordenador provincial, explica que a sua igreja tem desenvolvido ações no seio da comunidade com vista à preservação dos valores éticos e morais na sociedade.
11: Tem feito, investido todas as partes na sensibilização da sociedade, no sentido de que tudo é possível na paz, através da paz. A paz é um elemento fundamental para a harmonia da sociedade, né? Então, o papel da igreja aí é ensinar o que é paz. Biblicamente, paz é fruto do Espírito Santo. E paz, ele é gerado pela justiça. Então, quando falamos de justiça, estamos a falar de equidade, de transparência em tudo. E isso começa em casa, a partir dos nossos próprios filhos. Não fazermos distinção dos filhos. Todos são filhos da casa. Todos têm direito por igual. Então, a paz, a equidade começa a partir de casa. E assim começamos a nos projetar com outras coisas, com o próximo, o alheio e sucessivamente.
1: Num outro desenvolvimento, a fonte explicou que a sua congregação tem se esforçado para aumentar a sua representação a nível da província da Zambésia. Neste momento está implantada em 13 distritos.
11: Na verdade, é um processo que tem seus obstáculos, mas sempre aquilo que é feito com amor prevalece. E temos caminhando, até neste momento praticamente temos a rede da igreja ao nível da província, está mais ou menos a uns 13 distritos. E, então a tendência é de abranger a província toda e assim estamos a caminhando. A seara, o terreno é maior, mas falta de obreiros. Então, na medida em que Deus levanta, salva, prepara, capacita, habilita, e assim são enviados para resgatar almas das trevas, da ignorância quanto ao conhecimento de Deus, para o reino de Deus.
1: Um dos crentes que esteve na marcha este domingo, alusivo aos 30 anos, mostra-se confiante no poder divino e no seu envolvimento naquela congregação.
12: Vejo frutos por cá estar nessa congregação, as mudanças que a congregação tem tido para a minha vida têm sido muito boas, são muito notórias. Ei, no país nós estamos bem representados, visto que já somos mais de 35 mil membros na congregação, então isso é um passo que estamos a ter o nosso contributo para a sociedade. A sociedade agradece por causa disto, já estamos aqui a salvar vidas. Muitas vidas estão a ser salvas com esta congregação.
1: Leo Vigildo Augusto, crente da Igreja Visão Cristã de Moçambique, em Quelimane, que celebra 30 anos no país. Prontos, ouvintes, está a terminar esta edição dominical do Jornal da Zambésia, por sinal, a segunda para a noite de 16 de agosto de 2026. Ficam aí despedidas de Abner Tchernenko na edição e apresentação. A sonorização foi de Jacimilton Ernesto. Boa noite.
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1: São neste momento 19h14, Rádio Moçambique, estúdio em Quelimane. Era o Jornal da Zambézia na sua segunda edição para hoje, 16 de agosto para o ano 2026. O domingo em cheio já na reta final. Lembrando que às 19h30 temos o Jornal da Noite em cadeia nacional e o Ecos como última proposta deste domingo em cheio na hora 20, renovados os votos do princípio da noite. 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Na noite de domingo, feliz. 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
6: 19h21, a viagem é para as 19h30 para o Jornal da Noite em cadeia nacional. E até lá, espairecendo ao som da nossa boa música, e o pontapé de saída é aqui dado por Evelino Munhana, a Juíla Sua Missão. O álbum chama-se Alirãs Vava Chave. Boa noite.

Boa noite, secretário executivo da SADC, Elias Magoze, enaltece o lançamento do Diálogo Nacional Inclusivo em Moçambique, que visa o reforço da coesão nacional e paz. Presidente da República, Daniel Chapo, participa amanhã em Durban, na África do Sul, na 46ª Cimeira de Chefes de Estado e de Governo da SADC, um encontro focado nos desafios regionais, estabilidade e desenvolvimento sustentável. Mais de 270 quilômetros de linhas de transporte de energia foram construídos nos primeiros 6 meses deste ano em todo o país, garantindo a ligação para mais de 3 milhões de agregados familiares através do projeto Energia para Todos. No estrangeiro, subiu de 68 para 80 o número de mortes na sequência do naufrágio de um batelão no Lago Cariba, no Zimbábue. São assuntos de destaque neste Jornal da Noite, edição de domingo 16 de agosto, no dia em que teremos também o habitual espaço de comentário com o analista Dércio Alfazema.

0: para a cooperação entre Moçambique e África do Sul. Os desenvolvimentos por Eduardo Figurão, em Durban.
1: Este é já o terceiro encontro entre os dois chefes de Estado em território sul-africano desde que Daniel Chapo assumiu a presidência em janeiro do ano passado. O primeiro encontro foi em março de 2025, durante o qual os dois estadistas abordaram a consolidação da paz, o fortalecimento das instituições estatais em Moçambique, a criação de condições favoráveis para impulsionar o comércio e a proteção dos investimentos das empresas sul-africanas. Também esteve na agenda o papel de Moçambique como um ator crucial para a segurança energética da África do Sul. Em maio último, Chapo e Ramaphosa reuniram-se em Pretória para, entre outras, tratar da questão da violência contra estrangeiros africanos, incluindo moçambicanos. Desta vez, em Durban, os dois estadistas passaram em revista aspectos da longa e histórica cooperação entre Moçambique e a África do Sul. Ainda este domingo, Daniel Chapo esteve reunido com o segundo vice-presidente do Malawi, Enoch Gahana, para discutir o reforço das relações entre os dois países.
0: Presidente da República Daniel Chapo participa amanhã em Durban, na África do Sul, na 46ª Cimeira de Chefe de Estado e de Governo da SADC, um encontro focado nos desafios regionais, estabilidade e desenvolvimento sustentável. Hoje, o presidente Chapo reuniu-se com seu homólogo Cyril Ramaphosa com as intenções viradas para a cooperação entre Moçambique e África do Sul. Na esteira da Cimeira de Durban, o secretário executivo da SADC, Elias Magoze, enalteceu o lançamento do Diálogo Nacional em Inclusivo em Moçambique, que visa o reforço da coesão nacional e paz. Magoze falava hoje em Durban, na abertura da reunião da Troika da SADC. De volta, Eduardo Figurão.
1: O secretário executivo da SADC diz estar encorajado pelo progresso contínuo na resolução da crise em Cabo Delgado. Elias Magoce elogiou também o lançamento do Diálogo Nacional Inclusivo em Moçambique, que visa o reforço da coesão nacional. As declarações foram feitas este domingo em Durban, na abertura da reunião da Troika do órgão da SADC de cooperação nas áreas de política, defesa e segurança. Em Moçambique, o lançamento de um diálogo nacional inclusivo após as eleições de 2024 marcou um passo importante para o reforço da coesão nacional, da participação democrática e do consenso político. Estamos igualmente encorajados pelo progresso contínuo na resolução da situação de segurança em Cabo Delgado, através de uma combinação de medidas de segurança, iniciativas de desenvolvimento e cooperação regional.
2: And regional cooperation.
1: A Troika da SADC esteve reunida este domingo para analisar os desenvolvimentos políticos e de segurança na região, com foco em Moçambique, Madagascar e na República Democrática do Congo. Sobre Madagascar, Elias Magoce destacou os esforços para que os malgaches mantenham um diálogo construtivo e alcancem a reconciliação após as mudanças políticas do ano passado. Quanto à República Democrática do Congo, reafirmou o apoio da SADC a todas as iniciativas que visam o fim das hostilidades e o alcance de uma paz duradoura. A Troika da SADC é atualmente composta pelo Malawi, Eswatini e Tanzânia. Esta segunda-feira arranca a Cimeira de Chefes de Estado e de Governo da organização, que vai contar com a participação do presidente moçambicano Daniel Chapo. A África do Sul assume a liderança do Bloco Regional com a promessa de promover a paz e a estabilidade. O país quer ainda acelerar a industrialização, modernizar as infraestruturas e reforçar o capital social e humano. São metas que pretendem impulsionar o crescimento econômico, criar postos de trabalho e melhorar a integração regional. Rádio Moçambique, Eduardo Figurão, em Durban.
0: Seguimos com mais informação. A primeira-ministra Bem-vinda Levi dirige amanhã em Maputo a cerimónia oficial da abertura da 48ª Conferência Anual e Assembleia Geral da Organização das Associações de Seguros da África Oriental e Austral, sob o lema Construindo Resiliência através de Mercados Sustentáveis e Inclusivos. A conferência reúne representantes do setor segurador da África Oriental e Austral para debater matérias relacionadas com a sustentabilidade, inclusão financeira, resiliência climática, inovação tecnológica, inteligência artificial e gestão de riscos emergentes. O encontro de quatro dias vai abordar igualmente o papel dos seguros e fundos de

0: intervenções no financiamento do desenvolvimento sustentável e na gestão de riscos em setores estratégicos com destaque para o petróleo e gás. Retomamos a notícia de destaque. Mais de 270 quilômetros de linhas de transporte de energia foram construídos nos primeiros 6 meses deste ano em todo o país, garantindo a ligação para mais de 3 milhões de agregados familiares através do projeto Energia para Todos. É uma informação trazida por Júlio Mavota, na Ponta do Ouro.
1: 274 quilômetros de novas linhas de transporte de energia foram construídos durante os primeiros 6 meses deste ano em todo o país, através do programa Energia para Todos. A implantação das infraestruturas elétricas permitiu, durante este período, a provisão de energia elétrica para pouco mais de 3 milhões e 400 mil famílias, elevando a taxa de acesso à eletricidade para 67%. Em Moçambique. São números avançados este domingo no decurso do segundo dia do 11º Conselho Coordenador do Ministério dos Recursos Minerais e Energia pela Diretora Nacional de Energia Marcelina Mataveia, na Vila Turística da Ponta do Ouro, em Matutuíne, província de Maputo. Apesar dos dados serem animadores para a instituição, prevalecem desafios de varia ordem para o alcance da meta de eletrificação de todo o país até 2030, disse Marcelina Mataveia.
2: O objetivo se mantém, efetivar-se é um desafio. É um desafio relacionado com a capacidade financeira. Nós temos estado a investir recursos do Estado, não é? Orçamento do Estado, mas também temos muito apoio dos parceiros de cooperação. Todos nós sabemos que, ultimamente, os parceiros de cooperação, por vários motivos, têm estado a retrair-se. E então os fundos concessionais, donativos, têm estado a reduzir. Daí que temos o desafio da mobilização de recursos para dar continuidade ao programa. Mas a meta continua e vamos fazer muito esforço para chegar lá. As províncias do norte do país, em que temos populações dispersas, várias áreas de habitação populacional, mas precárias e dispersas. Então, nesses locais, não sendo possível levar a energia da rede, levamos os sistemas solares residenciais e mini-redes.
1: Marcelina Mataveia, diretora nacional de energia do Ministério dos Recursos Minerais e Energia, e o ponto de situação do programa governamental Energia para Todos. Refira-se que desde o arranque da iniciativa em 2019, 17 milhões de moçambicanos já dispõem de energia elétrica. Júlio Mavota, Rádio Moçambique, na Ponta do Ouro.
0: Restabelecida a corrente elétrica no Hospital Rural de Chicuque, no bairro Eduardo Mulhan, cidade de Maxixe, província de Inhambane, o fornecimento foi interrompido na noite da última sexta-feira, na sequência da vandalização de 2 postos de transformação, um prejuízo avaliado em mais de 3 milhões de meticais. Manuel Chimeli.
3: A sabotagem das 2 infraestruturas elétricas afetou durante todo o dia de ontem o normal funcionamento da 2ª maior unidade sanitária da província de Inhambane, o Hospital Rural de Chicuque e mais de 400 famílias do bairro Eduardo Mundlane. O diretor da empresa Eletricidade de Moçambique, área do serviço ao cliente de Inhambane, Teoclice Hou, diz que a reposição dos 2 PTs custou cerca de 300 mil meticais e reitera o apelo à não vandalização de infraestruturas elétricas.
4: Ainda ontem tivemos que fazer mobilização dos materiais, tendo em conta o impacto que havia, e como se sabe, afetava o hospital, Vale do Chicuque, e pouco mais de 400 clientes. Então, tivemos que fazer diligências para mobilizar o material de imediato. Agora, devem reforçar a vigilância, sobretudo quando ficam sem energia na casa na noite. Eu preciso certificar algum movimento, sobretudo nos locais onde têm os PTs instalados, de tal maneira controlar esses movimentos todos que estão a cada dia a criar mal. Em caso de algum movimento estranho, pode-se comunicar às autoridades locais.
3: Teoclice Hu, diretor da empresa Eletricidade de Moçambique, área do serviço ao cliente de Inhambane, e a necessidade do reforço da fiscalização face à onda de vandalização de infraestruturas elétricas. Manuel Chimeli, Inhambane.
0: No ar, o Jornal da Noite da Rádio Moçambique, o distrito de Vilanculo vai apresentar o seu potencial agrário, turístico e pesqueiro na 8ª edição da Feira Económica Provincial, que se realiza esta segunda-feira na cidade de Inhambane. O evento serve de preparação para a participação da província na 61ª edição da Feira Internacional de Maputo, agendada para finais de mês. Efraim Macitela.
5: O administrador de Vilanculo, José Jeremias, destaca que o objetivo principal passa por atrair novos investimentos para o distrito. O governante sublinha que, a julgar pelo potencial econômico que será exibido na Feira Econômica Provincial, Vilanculo será selecionado para integrar a delegação oficial de Inhambane ao maior palco de negócios do país, a FACIM 2026.
6: Para nós, esta feira vai significar, sim, porque qualquer um vai perceber o que é que Vilanculo produz, o que é que Vilanculo é em várias áreas, sobretudo na área de agricultura, assim como na área do turismo. Na área de agricultura, porque vamos levar a nossa produção MAPI, tanto que é o nosso celeiro do distrito, mas também vamos levar a parte da produção de banana, através do nosso produtor Agrimassaroca, estamos a preparar estes artigos. Tanto será mais uma oportunidade para nós, governo do distrito de Vilanculo, mostrarmos aquilo que a nossa população faz. Estamos nos organizar na componente turismo, porque nós somos o destino turístico, e vamos levar alguns guias de turismo para explanar, na verdade, aquilo que é a nossa atividade do turismo no distrito. Mas estamos nos preparar em cheio, de modo na feira provincial, por que não sermos selecionados em alguns aspectos para participarmos na FACIM.
5: Administrador do distrito de Vilanculo, José Jeremias, e a participação amanhã na 8ª edição da Feira Econômica Provincial, inserida nos preparativos da presença de Inhambane na Feira Internacional de Maputo, FACIM 2026. De Vilanculo, Efraim Macitela.
7: A caminho da 11ª Conferência Nacional de Quadros da Frelimo.
8: Precisamos adotar uma postura de rigor, coesão e forte ligação com as bases. Temos que discutir os problemas da província do Niassa e não discutir quem será o próximo governador, quem será o próximo presidente, quem será o próximo primeiro secretário, porque a província do Niassa tem muitos problemas que precisam de serem discutidos. Temos que ter coragem de reconhecer o que não conseguimos até agora e discutirmos isso para encontrarmos as possíveis soluções.
9: José Bibo, primeiro secretário do Comitê Provincial da Frelimo, no Niassa.
7: A caminho da 11ª Conferência Nacional de Quadros da Frelimo.
0: Começam a chegar amanhã na cidade de Chimoio os delegados à 11ª Conferência Nacional de Quadros do Partido Frelimo. Dados apurados pela Rádio Moçambique indicam que até quarta-feira todas as delegações já estarão na cidade de Chimoio. Cláudio Duane.
10: Os preparativos da conferência continuam a decorrer. Várias equipas estão no terreno a tratar dos pormenores técnicos. O porta-voz da Frelimo, Pedro Glis, disse que um dos pontos principais da conferência é a procura de soluções para Moçambique alcançar a independência económica. Mas o que é que os moçambicanos, Pedro Glis, podem esperar da Conferência Nacional de Quadros do Partido?
11: O que se deve esperar aqui desta Conferência Nacional de Quadros é aprofundamento sobre como é que vamos assegurar o engajamento de todo o povo moçambicano na materialização desta agenda. Porque esta agenda da independência económica não é exclusiva ao Estado ou, se quisermos, ao governo enquanto executivo ou gestor do próprio Estado. É uma agenda que deve ser abraçada por todas as forças vivas da sociedade, e é por isso mesmo que esta conferência, os debates, tanto em plenário assim como em grupo, vão se concentrar essencialmente apresentar aquelas que foram as contribuições recebidas desde o nível da base, mas também haverá aqui oportunidade de colocação de muito mais contribuições.
10: O porta-voz da Frelimo fez saber que durante a conferência o partido vai exibir uma exposição fotográfica sobre os 64 anos desta formação política. Na exposição fotográfica estarão patentes os momentos marcantes da Frelimo, com destaque para as 10 conferências nacionais de quatro já realizadas. E neste domingo, as equipes desdobraram-se na montagem do som da principal tenda do evento, que se manteve em ensaio ao longo de todo o dia. O palco e a luz estiveram igualmente a ser montados neste domingo, havendo equipas em serviços ao longo da noite. Da cidade de Chimoio, é para a Rádio Moçambique, é Cláudio Douane.
0: Jornal da Noite, momento para análise dos temas que marcam a atualidade. Hoje, a Direção de Informação da Rádio Moçambique escolheu dois temas, nomeadamente o reforço da frota da LAM com a entrada em funcionamento de duas aeronaves Embraer 190 e também o tema sobre a 46ª Cimeira da SADC, que arranca já amanhã em Durban, na África do Sul. Para comentar estes temas, temos já em estúdio Délcio Alfazema. Dércio Alfazema, é bem-vindo.
12: Boa noite, é um prazer aqui estar.
0: Começamos mesmo pelo primeiro tema, o reforço da frota da LAM. Entraram em funcionamento duas novas aeronaves Embraer 190 nesta semana que terminou. Qual é o seu comentário, tendo em conta que a entrada em funcionamento das duas aeronaves da LAM acontece numa altura em que a empresa está focada em reposicionar-se no mercado?
12: Bom, é uma boa nova. Mostra que a reestruturação que está em curso na empresa está a valer a pena e está numa direção certa. Estas duas aeronaves, é preciso deixar isto claro, são próprias, adquiridas pela própria LAM, e também a partir delas a LAM faz o relançamento da sua nova marca. Agora, com esta questão de pretender expandir e internacionalizar a companhia. Portanto, agora passa a ser Air Moçambique. Agora, é preciso olhar que esta questão da reestruturação não se limita à aquisição de mais aeronaves, mas é uma reestruturação que toca à dimensão humana, de pessoal, toca a questão administrativa, de políticas, da modernização, e esta questão também tem a ver com a recapitalização e a trazer esta nova imagem. Agora, o que nós queremos como utentes é que também haja melhoria dos serviços. Nós vemos agora, por exemplo, que foram alocadas aeronaves que voam a partir da cidade da Beira para responder às rotas da zona centro e da zona norte. Isto claramente vai impulsionar a economia, o comércio, vai permitir uma maior e melhor mobilidade dos agentes econômicos e o fluxo de negócio em si, incluindo a questão das cargas, das mercadorias, vai ser um pouco mais fluido. Então, nós esperamos que este relançar, esta reestruturação da LAM venha a trazer uma companhia cada vez mais consolidada em crescimento e que se alinhe àquilo que são as aspirações do país de impulsionar a sua economia e de termos uma empresa de transporte aéreo que nos dignifica e que tenha a força para ombrear com as outras companhias.
0: Tocou aqui num aspecto interessante, que é o aspecto humano. O que quer dizer? Qual é a dimensão deste aspecto humano, tendo em conta o atendimento e o próprio tratamento dos passageiros da LAM?
12: Não, quando nós falamos da dimensão humana, primeiro é reestruturar sob o ponto de vista administrativo, no sentido de ter uma estrutura que responda à demanda, mas que não seja muito onerosa. Depois, a capacidade, sobretudo dos setores sensíveis como auditoria, fiscalização, para também melhorar aquilo que são os fluxos financeiros e tornar a empresa, a sua gestão, cada vez mais fluida e mais transparente. Depois, a capacidade humana para responder a essa demanda da economia, da empresa, da companhia, que traz mais confiança aos passageiros. Como a imagem da empresa não se faz só pela propaganda, por aquelas logomarcas, etc., mas faz também com a pessoa que fala em nome da LAM, como é que ela se apresenta em termos éticos, a capacidade de melhor responder aquilo que é a demanda da utente. Portanto, do utente. Então, esta questão da reestruturação tem que ser profunda, de modo a trazer cada vez mais confiança, mais segurança e mais estabilidade para o passageiro. E claramente que tudo o que for feito à volta passa por ter pessoas competentes, capazes para responder aquilo que é a demanda da companhia.
0: E fazendo assim uma análise concreta, estamos a olhar para uma reestruturação que aparece depois de momentos marcados por crises, digamos que até provocadas, né, financeiramente. Falamos destes pequenos rombos, pequenos desaparecimentos, ok? Como é que olha para esta nova roupagem da LAM?
12: Não, eu acho que valeu a pena ir buscar a questão da recapitalização a partir de outras empresas moçambicanas que têm uma gestão um pouco mais consistente e que têm uma capacidade financeira também um pouco mais robusta. E, a partir dali, não só se transferir dinheiro para capitalizar a empresa, mas também transferir-se essa expertise em termos de capacidade de gestão, capacidade de fazer negócio, de modo a tornar a empresa cada vez mais rentável. Então, esta questão da reestruturação a partir destes elementos mais internos, porque, portanto, pegar aquilo que são as empresas nacionais para recapitalizar a empresa, foi olhado no início com algum receio, com risco até de se arrastar essas outras empresas também para uma situação de falência ou de descapitalização. Mas o que nós estamos a ver é que, de facto, valeu a pena a estratégia e aquelas outras empresas estão interessadas que os seus dinheiros sejam bem gerados e que venham também trazer o devido retorno. Então, essa participação em conjunto e, acima de tudo, esse cometimento político do governo e, particularmente, do Presidente da República, eu penso que isto tudo está a contribuir para que se trabalhe em equipe e que os resultados são esses que todos estamos a ver.
0: Obrigado. Portanto, vamos ao nosso segundo tema para hoje, sobre a 46ª Cimeira da SADC, que arranca já amanhã em Durban, na África do Sul. É uma cimeira que vai centrar-se em questões de natureza política, paz e segurança económica e social. Como olha para esta cimeira em termos de cooperação entre os países da SADC?
12: Ah, não. É uma cimeira rotineira, mas que está a mostrar que o SADC é uma plataforma, um mecanismo multilateral consistente, estável, e que tem clareza em termos daquilo que é a sua agenda. Quando nós olhamos para os outros mecanismos regionais que enfrentam situações de crise, situações de instabilidade permanente, nós vemos a SADC a tentar refazer-se de ano a ano para melhor responder àquilo que são as aspirações dos governos e dos seus povos. E em termos da agenda para esta cimeira, claramente que o foco está para as questões que têm a ver com a segurança, mas também há questões que têm a ver com o desenvolvimento econômico. Como é que podemos integrar as nossas economias, como é que podemos fazer a mais-valia do processo de industrialização, o potencial agrícola, a questão da infraestruturas e como é que conectamos as infraestruturas dos diferentes países da região para que seja uma única economia e essa economia robusta, capaz de responder àquilo que são os desafios de cada um dos países da nossa região.
0: Aliás, um dos pontos desta semana é falar de paz. Mas estamos a falar de paz num contexto em que a África do Sul assistiu recentemente às questões de xenofobia. Como é que olha como é que espera que seja o discurso do presidente Cyril Ramaphosa perante este cenário e neste contexto em que acontece esta cimeira?
12: Não, o presidente Cyril Ramaphosa já lançou mais ou menos algumas linhas daquilo que poderá ser a sua abordagem. Até porque a África do Sul vai nessa cimeira também assumir a presidência do mecanismo, numa situação em que eles tiveram um papel que não lhes deixa assim tão bonito, se passa a expressão. Mas o Cyril Ramaphosa teve a humildade de reconhecer que a África do Sul ficou e está mal na fotografia por conta disso. Já começou a ensaiar o pedido de desculpas aos seus homólogos, aos outros estadistas, mas, acima de tudo, há de ser como é que a África do Sul vai buscar apoio dos outros países para aprofundar a questão da xenofobia de modo a trazer soluções mais acertadas. Este é um problema permanente, recorrente, que cada ciclo ele aparece com um nível de intensidade cada vez maior. Então há de haver necessidade de se aprofundar isso. E os países da região não tendem a isolar a África do Sul. Pelo contrário, o que a África do Sul está a ter a humildade de reconhecer é dizer que eu preciso de apoio. Porque há medidas que podem ser tomadas internamente com o país, na África do Sul, e algumas delas a reforma da lei trabalhista, que estão em curso, a questão do controle da imigração, mas há de haver outras medidas que também poderão ter necessário tomar ao nível de cada um dos países das regiões. Mas só este reconhecimento da África do Sul e de Cyril Ramaphosa de que é um problema que, de facto, fragiliza a região e as relações da África do Sul com todos os outros países africanos, eu penso que já é um bom sinal.
0: E como é que olha, se calhar, para o tipo de postura que podiam adotar, se calhar, estes países que sofreram estes ataques xenófobos, seus concidadãos? Estamos a falar de países como Moçambique também, a Nigéria e outros. Como é que olha para estes países? Como é que eles podem se reposicionar? Qual é? Será que podem usar uma só voz para questionar esta situação ou nem por isso?
12: Eu penso que a pressão política a este nível tem que ser feito também com algum cuidado, porque está claro que não é uma situação que somente a África do Sul pode responder e resolver por si. A profundidade do problema de xenofobia tem a ver também com questão histórica, desde o regime do apartheid. Então, isto não se vai resolver do dia para a noite. Então, será negativo se os países, os outros países da SADC ou os países africanos, ou haver uma pressão global sobre a África do Sul e tratando este problema como político, no sentido de que é possível a África do Sul, o governo da África do Sul, tomar medidas e decisões políticas para resolver isso. Não, este é um problema que tem a dimensão social, tem a dimensão econômica, é uma situação um pouco mais profunda. E os países, sobretudo a nível da SADC, o que têm de fazer é não só pressionar diplomaticamente, mas, acima de tudo, apoiar a África do Sul a encontrar a solução para este problema.
0: Obrigado, Delcio Fozema. Estes são os dois temas que elegeu-se para esta semana, para este domingo, para o comentário. Portanto, estivemos com Delcio Fozema nos comentários neste Jornal da Noite. Fozema, mais uma vez, obrigado e queremos contar consigo no próximo domingo.
12: Obrigado. É sempre um prazer poder cá estar.
0: Muito obrigado. 19 horas e 58 minutos, municípios da Beira, em Sofala, apontam a recolha do lixo, a reabilitação das estradas e das valas de drenagem como os principais desafios para uma cidade cada vez mais organizada e limpa. Falando por ocasião dos 119 anos de elevação da Beira categoria de cidade, a assinalar-se a 20 de agosto, os residentes afirmam que estas áreas devem merecer maior atenção por parte da edilidade. Filipe Jorge.
13: Segundo os municípios, a degradação das vias de acesso dificulta a circulação de pessoas e viaturas e devem ser melhoradas permanentemente. Reconhecem avanços socioeconômicos alcançados, merecendo os esforços empreendidos pelo município.
14: Domingas, Lisboa. Eu estou a notar melhoria em termos das estradas, estão sendo melhoradas, mesmo na recolha do lixo, embora que um e outro caso, podemos ainda encontrar lixo acumulado.
13: Municípios da Beira e as 119 anos da Urbe a assinalar-se a 20 de corrente mês. Filipe Jorge, Beira.
0: Atualidade internacional, subiu de 68 para 80 o número de mortes na sequência do naufrágio de um batalhão na última terça-feira no Lago Cariba, no Zimbábue. O dado foi atualizado hoje pelo Serviço Nacional de Polícia do Zimbábue. Fechamos com o tempo. A cidade de Tete pode chegar amanhã aos 32 graus centígrados de temperatura máxima, seguida por Quilimane com 28 graus, Beira e Pemba 27, Inhambane, Maputo, Nampula e Vilanculo 26, Chimoio, Lixinga e Xaxai, 24 graus centígrados de temperatura máxima. É o fim do Jornal da Noite. Despedem-se Hermínio Abel na sonorização e Mohamed Gianni na edição e apresentação. Boa noite e até a próxima.
15: Só neste momento, 28 horas em Moçambique.
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Ora bem, caro ouvinte, muito bem-vindo a mais uma edição de Ecos, este espaço que aparece aqui então para levar consigo, portanto, uma conversa amena em relação a vários assuntos que nós aqui vamos abordando e que afetam as nossas comunidades, a nós mesmos em particular. É sempre bom estar consigo nas noites de domingo para juntos então levarmos aquela conversa amena. Quero acreditar que esteja tudo bem aí consigo. 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Pois bem, vivemos cercados de relações, não é? Família, amigos, colegas de trabalho, vizinhos, membros da comunidade, né? São essas relações que dão sentido à nossa existência e tornam a vida mais, digamos, mais leve. No entanto, muitas vezes, não são as grandes diferenças, não é, que nos afastam uns dos outros. São pequenas palavras mal interpretadas, por exemplo, desacordos, mágoas acumuladas, sobretudo a dificuldade de reconhecer os nossos próprios erros. Dificuldade de reconhecer os nossos próprios erros, não é? Há situações em que sabemos que uma conversa resolveria um conflito. Uma simples conversa, com uma simples conversa poderíamos resolver, portanto, um conflito que possa até ser visto como insolúvel, como sem solução. Sabemos que um tipo de desculpas poderia restaurar uma amizade, por exemplo. Sabemos também que um gesto de humildade poderia evitar meses ou até anos de afastamento, né? Mas mesmo assim, algo dentro de nós resiste. Preferimos o silêncio em vez da reconciliação. Preferimos a distância em vez do diálogo, não é? Preferimos a razão em vez da relação. Isso que faz muitas vezes com que as pessoas ficam separadas, famílias, membros de uma família, amigos, durante muito tempo com mágoa no coração, quando talvez uma pequena sentada, um pequeno período de desculpas poderia resolver tudo. A isso nós chamamos de orgulho. Então, o orgulho pode apresentar-se de muitas formas, né? Nem sempre é arrogância ou sentimento de superioridade. Às vezes manifesta-se na incapacidade de... portanto, na incapacidade de pedir desculpas, por exemplo, na recusa em ouvir o outro lado, não é? Na insistência em ter sempre a última palavra, ter sempre razão, ou na dificuldade de admitir que precisamos de alguém. Por outro lado, também existe a dignidade, não é? O amor próprio e o respeito por si mesmo. E é aqui então que surge uma questão importante. Onde termina a dignidade e começa o orgulho? Quando estamos a defender os nossos valores e quando estamos apenas a alimentar o nosso ego, por exemplo. Ao longo da vida, todos nós já fomos feridos ou também já ferimos alguém, não é? Todos já tivemos momentos em que a razão apontava para um caminho, mas as emoções apontavam para outro. E muitas vezes o orgulho fala mais alto, não é? Por isso que hoje aqui no Ecos nós vamos querer então abordar esse fenómeno, esta situação, queremos refletir sobre esta realidade humana que atravessa gerações, atravessa culturas, atravessa experiências de vida. Quantas relações já foram quebradas por causa do orgulho? Quantas oportunidades foram perdidas
foram desperdiçadas por causa do orgulho? Quantas reconciliações ficaram por acontecer? Porque ninguém quis dar o primeiro passo, ninguém quis se humilhar, digamos assim, para resolver. Portanto, cada um com o seu orgulho e, enfim, o problema acaba não se resolvendo e continua ali, patente, ali, incomodado. E o mais importante ainda, quando o orgulho fala mais alto que a razão, quem é que paga o preço desse orgulho? Refletimos sobre isso então neste Ecos de hoje, aqui, portanto, como sempre acontece, para conversar consigo, não é? Nelo Beats on the track.

0: Pois bem, então estamos hoje aqui para falar do orgulho. O orgulho constrói muros, não é? Onde a humildade poderia construir uma ponte, portanto, podia restaurar algumas relações. O orgulho nasce conosco ou é construído pela experiência de vida? Por que é tão difícil admitir que erramos, não é? Conversar esse erro, apresentar esse erro, pedir desculpas talvez e resolver algo que podia ser resolvido apenas com este gesto, né? Será que o orgulho é uma forma de proteção contra a humilhação? Ligue para 87 91 12 657, 87 91 12 657, para então deixar aqui tanto o seu pensamento, o seu ponto de vista em relação a esta questão, a este fenómeno que é o orgulho, que todos nós em algum momento já tivemos, né, de um grau um pouco mais elevado ou menos elevado, enfim. 87 91 12 657, já à sua disposição. Parece que temos aqui o nosso primeiro ouvinte. Boa noite.
1: Boa noite.
0: Alô, boa noite. Então, com quem temos o prazer de conversar nesta noite de domingo?
1: Ele, aqui para Moropo.
0: De Moropo, é a cidade de Climane.
1: Sim.
0: Então, Stélio, é isso?
1: Sim.
0: O seu nome? Fidel.
1: Fidel, sim.
0: Fidel, a sua ligação está a chegar assim com alguma dificuldade, mas pronto. Fidel, então, está a acompanhar o programa. Ah, então, nós havíamos de aconselhar para desligar e voltar a ligar, porque também a ligação não está assim tão perfeita. Pode ser? Para desligar e voltar a tentar. A comunicação não está a ser assim muito, muito perfeita, o sinal não está lá muito bom. Volta a tentar. Temos então o nosso amigo aqui de Moropo, é Fidel, que, como disse, acaba de ligar o rádio também, mas o som não estava lá muito católico, digamos assim. Ela vai voltar aqui à antena, ligando para 87 91 12 657, e falarmos aqui então desta questão do orgulho. Boa noite. Alô, boa noite. Boa noite. Oh, perdemos a outra ligação. Quero tentar ouvir se mais uma ligação. Boa noite.
2: Boa noite, Rádio Moçambique. Boa noite, locutor em serviço.
0: Boa noite, boa noite. Então, o seu nome de onde é que está a falar?
2: Constantino Mário, a partir de Nampula.
0: Constantino Mário, a partir de Nampula. Constantino não é orgulhoso, não é?
2: Fica.
0: Não é orgulhoso.
2: Eu? Não, eu sou muito simples.
0: Muito simples, muito humilde. Sim. Pois bem, então estamos a falar de orgulho hoje.
2: A partir do início do programa, já estou a
0: acompanhar. Então, qual é o seu ponto de vista, o seu posicionamento?
2: É para apelar à comunidade, à população em geral, porque ter orgulho não fica bom. Destrua a nação que o governo confia. Sim, por isso vamos deixarmos de orgulhar os nossos amigos, porque o orgulho é tal e qual como ser o ambicioso. Dessa maneira que eu estou a ver orgulho, quando está a passar, destrua a nossa nação, nosso bairro. Até na nossa própria casa, a pessoa que tem orgulho não tem amor.
0: Coisadinho, já presenciou, já testemunhou uma situação em que o orgulho impediu ou está a impedir de se resolver algum problema, por exemplo, ou alguma situação?
2: Sim. Eu deixo palavra para os outros ouvintes participantes desse nosso programa domingo, que sempre trocamos as experiências de cada um. Que nós
0: quisemos
2: ouvir. Boa noite.
0: Opa, nosso amigo Constantino foi-se. Mas pronto, ficou aqui então o seu ponto de vista nesta edição do Ecos. Boa noite. Perdemos também mais um portanto, mais um participante, mais um ouvinte. Boa noite.
3: Boa noite.
0: Boa noite, então. Seu nome, de onde é que está a falar?
3: Província Dominica, do sul de Barue, de São José.
0: Barue, Manica.
3: Sim.
0: O seu nome?
3: Vicente
0: Guizan. Vicente Guizan. O amigo Vicente Guizan, já há algum tempo que não interagíamos, não é?
3: Sim, sim.
0: Então, como é que está aí, Barue?
3: Aqui tudo bem, não sei como está aí.
0: Aqui também está bem. Hoje tivemos uma chuvinha aqui à noite, mas está tudo bem. Então, amigo Vicente, estou a acompanhar o programa, estamos aqui a falar do orgulho. Já, para si, o orgulho nasce conosco ou nós criamos isso ao longo da vida? Ao longo da nossa existência?
3: Ah, o caso de orgulho, a pessoa orgulhosa tem tido menos amizade com as pessoas.
0: Uhum.
3: Porque orgulho não constrói nada. Quando alguém é simpática é quando tem muitos amigos e não é excluído com as pessoas. O ser honesto, há outra gente que diz que ser honesto não é boa coisa, mas isso não é verdade.
0: Se não houvesse honestidade, então o mundo seria perdido, não é?
3: É isso aí. É um pouco daquilo que eu sei e queria contribuir.
0: Mas, antes de si, já presenciou, já testemunhou uma situação em que, portanto, um problema, talvez, em que apenas poderia ser resolvido se as pessoas intervenientes conversassem? Se cada um não tivesse orgulho, portanto, se conversassem, se perdoassem?
3: Já assisti. Porque
0: o que foi? Como é que foi?
3: Uma vez um amigo estava num passeio, estava cheio de aluguel com sua garrafa de cerveja, pô-lhe na cabeça, alegando que ele é mais poderoso, que tem muito dinheiro. E quando foram ao posto policial, ele acabou perdendo razão por causa do orgulho, até que não estava a respeitar a autoridade. Então, por isso que isso não faz parte da sociedade, isto.
0: Há situações em que, portanto, porque é que é difícil, portanto, é difícil admitir o erro que nós cometemos. Eu cometo um erro e custa-me admitir que eu é que errei.
3: Essa parte de saber que orgulho faz parte da indisciplina também. Se ele faz orgulho com as pessoas, se não disser nada mesmo em casa, é assim.
0: Na sua opinião, quem é que sofre mais? Portanto, opa, perdemos nosso amigo Vicente Guizan, ele que liga de Barue, província de Manica. Boa noite.
4: Boa noite, Rádio Moçambique, Zambésia.
0: Boa noite. De onde é que fala o nome?
4: Aqui está a falar a partir de Liquar, mas estou fora de Liquar.
0: Liquar?
4: Como está, meu querido
0: Liquar
4: irmão?
0: Liquar ou fora de Liquar?
4: Liquar, mas estou fora de Liquar, estou um pouco distante. Como está, doutor Zé?
0: Está tudo bem por aqui, pela voz deve ser o senhor Fernando.
4: Exato, exato. Como vai a família?
0: Também está tudo no ponto.
4: Graças
0: e aí, fora de Liquar, está a passear, está foi controlar uma chama, o que está acontecendo?
4: Não, eu aqui, a minha esposa está aqui na Machamba, na casa do irmão cunhado Abacari. Então, não me deixou, disse, vamos lá juntos, primeiro fazer seus trabalhos, eu estando ao lado dela.
0: É importante isso. Opa, perdemos nosso amigo Fernando, a partir de Liquar, mas fora de Liquar. Pois bem, boa noite. Não, não é desta. Vamos aqui então neste programa de hoje para falarmos então aqui de orgulho. Porque é que, portanto, é difícil nos despirmos deste sentimento quando pretendemos resolver alguma situação. Boa noite.
5: Boa noite.
0: Boa noite, então, o seu nome, de onde é que está a falar?
5: Estou a falar, senhor Felipe aqui, Mutange.
0: Mutange?
5: Sim.
0: Então, como é que está aí? Está acompanhando o programa?
5: Ah, sim, estou a andar bem mesmo.
0: Uhum. Então, quero contribuir.
5: Estou a contribuir acerca de a forma de maneira.
0: Fala aí, então.
5: Sim.
0: Qual é a sua opinião?
5: Opinião de... Vou deixar o contato de senhor Felipe.
0: Estamos a falar aqui do Luiz. Você está a acompanhar o programa ou não?
5: Não. Pode ir para... Pode.
0: Bom, volto mais vezes então para o programa, para participar neste, portanto, Ecos. O 37-91-12-657, quem nunca reconhece o erro, condena-se a repeti-lo. Bem, então, quando somos orgulhosos, muitas vezes não reconhecemos o nosso erro. Boa noite.
6: Boa noite.
0: Boa noite, então. Seu nome está a falar de onde?
6: Dino, a partir de Quelimane.
0: Dinho?
6: Sabino.
0: Sabino. Sabino. Então, está a acompanhar o programa. Como é que é, amigo Sabino? Já viu alguém orgulhoso?
6: Sim, claro, já.
0: Já testemunhou alguma situação em que o orgulho impediu de resolver o problema, por exemplo?
6: Sim, eu acompanhei um caso com meu amigo.
0: O que aconteceu?
6: Ele não tem uma boa relação com o pai. Querendo falar com o pai, ele não sabe como começar para ter a conversa que ele tem intimamente dentro do coração dele. Então, ele pediu a mim, conversou comigo, como eu estou mais próximo com o pai, para que eu chegasse com ele a informação de que ele tem a dizer a respeito ao pai, ao pai. Então, isso, para mim, eu vi que é orgulhoso ele. Não tem falta de diálogo.
0: Na sua ótica, devia-se, como é que é, se vou chamar, devia-se humilhar e ir ter com o pai pessoalmente.
6: Na minha ótica, iria me humilhar e ir ter com ele pessoalmente.
0: Mas será que ele não fez isso? Porque talvez nessa relação que não vai lá muito bem, talvez ele usou assim como uma ponte para poder aproximar os dois.
6: Eu também não sei explicar sobre isso, mas ele pediu-me e eu perguntei por que que você não vai pessoalmente ter coisa. Ele me deu a resposta.
0: E daí não se preocupou mais?
6: Não se preocupou, ele acabou normalizando aquele assunto. Mas eu cheguei de ter com o pai, ele disse quando é assim, ele tem que chegar pessoalmente e ouvir dele.
0: E ele veio assim, portanto, vamos admitir que... Talvez pelo orgulho, preferiu não ir ou está ainda a ganhar coragem, talvez.
6: Talvez eu. Não sei o que espera para poder ter com ele.
0: Mas numa situação dessas, pode não ser com o seu amigo, pode ser com outra pessoa. O que na sua outra, quem é que sofre com esse orgulho? A própria pessoa ou a pessoa ou a outra pessoa?
6: Normalmente é a pessoa que tem algo dentro do coração dele que quer expor diante de alguém que ele dá para falar o que tem para se aliviar. O que eu sei é a pessoa que é orgulhoso.
0: É que sofre mais.
6: É que sofre mais. Né? Enquanto o outro não sabe, não sente.
0: Por que é difícil nós erramos e temos dificuldades em admitir o nosso próprio erro?
6: Epa, isto normalmente orgulho não constrói, só destrói. Normalmente nós já adquirimos e depois passamos mal por isso.
0: Adquirimos, não nascemos com ela?
6: Não nascemos com ela. Uhum. A gente adquire.
0: Por bem, amigo Sabino, foi bom tê-lo aqui, né, para deixar aqui também o seu ponto de vista em relação a esta situação, né, que é constrangedora, que em vez de aproximar, afasta as pessoas.
6: Epa, eu não acho normal afastar quando é assim. Eu preciso aproximar as formas que temos a dizer, porque nós ficamos com uma coisa por dentro e depois começamos a sofrer coisas.
0: Pois bem, há aquelas pessoas também, alguns que têm sempre, querem ter sempre razão. Né? Nunca estão errados, sempre querem ter razão, porque aquilo aconteceu porque. Quer dizer, estão sempre em cima. Esse tipo de gente, às vezes, pode contribuir para dificultar um diálogo entre as pessoas.
6: Yeah. Aí, por mim.
0: Perdemos nosso amigo Sabino, que está a falar da cidade de Climane, mas pronto, já ficou aqui a sua contribuição, que foi também muito valiosa, como também vai ser do ouvinte já a seguir. Boa noite.
7: Boa noite, José Germano. Boa noite, auditório. Os que nos acompanham, Vila Jalês.
0: Boa noite. Finalmente conseguiu, né?
7: Foi muito difícil. O meu xará entrou aí ou não? Hoje também tenho que conseguir.
0: A partir de Barro.
7: Do Barro.
0: Pois bem, então, está acompanhando o programa já desde do princípio.
7: Sim.
0: É o Vicente, é isso.
7: É Vicente do princípio,
0: Lino.
7: Uhum. Então, hoje não estou a falar de Mocuba.
0: E onde é que está?
7: Parte incerta.
0: Na parte incerta, em parte incerta. O senhor Fernando disse que estava em Liquar, mas fora de Liquar.
7: Ah, exatamente.
0: Então, está em Mocuba, mas fora de Mocuba, pronto.
7: Exato, eu estou na parte certa.
0: Pois bem. Então, estamos aqui a falar de orgulho. O Vicente nunca foi orgulhoso?
7: Não, nunca. Não,
0: mas
7: nunca
0: já presenciou, por exemplo, uma situação em que o orgulho impediu de se resolver essa situação, ou o orgulho criou problemas ou cria dificuldades de se resolver? Enfim, já teve
7: sim,
0: contacto
7: já
0: com algo assim?
7: Já. Gostei do exemplo de um ouvinte que falou de um senhor que acabou perdendo razão por causa do orgulho. É verdade.
0: Da garrafa na cabeça do outro e depois...
7: Exato.
0: Anda por cima, chega lá e depois começa a mandar vir com as autoridades.
7: Exatamente. Há muita maneira de manifestar o orgulho. Há quem não sabe pedir perdão. Há quem não sabe cumprimentar ou saudar, independentemente se é criança ou adulto, não sabe saudar a ninguém. Não sabe agradecer. Quer dizer, ele está acima de todos. Onde ele chega... sendo rico ou pobre, ele é que está no auge, ele é que está lá no,
0: ele está
7: alto,
0: no top,
7: tá? Só ele, só. É no serviço, quem trabalha bem, é só ele, não existe mais ninguém lá no serviço dele. É em casa, ele é que é mais de todos. Então, alguns dizem assim, a autoestima exagerado, gere o orgulho. Quer dizer, é verdade.
0: Nós valorizamos, quer dizer, de forma exagerada a nós mesmos.
7: Sim, quer dizer, gostar de si mesmo, né?
0: de forma exagerada.
7: É muito bom, sim. É muito bom gostar de si, estimar-se a si mesmo. Né? É muito bom. Mas quando você exagera, no sentido que aqui eu sou o máximo, o resto
0: não é nada.
7: Não é nada. Quer dizer, nem no meu calcanhar chega.
0: É que gera então, o orgulho.
7: Já, sim, sim. Isso já é muito perigoso. É, distancia-te da sociedade. As pessoas sentem-se desconfortáveis com a sua presença por causa do orgulho. Há pessoas que não suportam. Uhum. Há um tipo de orgulho que irrita mesmo. Cria mau ambiente no trabalho, nas amizades, nas relações conjugais. Está a ver uma mulher orgulhosa ou um homem orgulhoso dentro de uma casa ou dentro de um quarto. Geralmente não há conversa ali. Não há conversa. Por causa desta característica aí de orgulho. Então, estraga muita coisa. E acabas perdendo muita coisa por causa do seu próprio orgulho. Em algum momento até podes dizer que ninguém gosta de mim.
0: Mas não é porque ninguém gosta. É você que está a afastar as pessoas de si.
7: Exato. Agora, este orgulho também pode ser mesmo de nascença, ou o meio onde a pessoa nasce. É, num bairro assim, ou na vizinhança, os vizinhos comentam, né? Sim, aquela família ali é muito orgulhosa. Quer dizer, pai, mãe, filho, tudo igual. Quer dizer, eles estão acima de todos no bairro, estão acima de todos lá por onde andam. Isso vem da educação dos próprios pais.
0: Então as crianças também vão pegando esta faceta.
7: Sim, aprenderam dos pais. As crianças aprendem dos pais. Que nós sempre somos os máximos, nós não estamos embaixo.
0: Aqui só somos nós.
7: Meu irmão, quando as coisas mudam, há os que manifestam orgulho porque têm um bocadinho de dinheiro, um bocadinho de riqueza, um bocadinho de bens. E no dia que aqueles bens desaparecem, aquela riqueza desaparece, estás a ver aquele que era o mais orgulhoso, como é que fica? Quando tudo desaparece. Anda se escondendo, anda nas escondidas. Os cenas dizem, a safamba que bisubiço, quer dizer, anda nas escondidas, assim, esconder-se atrás das árvores ali, ou andar só uma tchitchita, assim, nas noites.
0: Quando vê alguém ver, logo se esconde, esquina.
7: Porque, sim, porque as coisas já acabaram. Agora, há os que manifestam orgulho, mesmo não tendo. Quer dizer, ele está a jogar, como eu diria,

0: mesmo no tratamento dos outros, assim, colegas, ele sempre quer aparecer,
1: Quer
0: enquanto
1: aparecer
0: na
1: também.
0: verdade lá a base dele econômica é oca, né? Então, há muitas maneiras de manifestar orgulho. E para finalizar, orgulho não é bom. É verdade que temos que gostar de nós mesmos, mas não é para pensar que aquele merece um tratamento abaixo de mim. Não, não podemos ser assim. Não podemos ser assim. Então, basicamente isso. Estava com muita saudade do seu programa
1: Mas
0: aqui.
1: antes de sair, estava aqui a dizer que o orgulho, portanto, não nasce connosco, é construído pela experiência de vida ao longo da nossa vida. Muitas vezes nós erramos, é uma pergunta que estamos a fazer agora, isso de custar a pessoa admitir o seu erro. Num ambiente em que o diálogo, não é, poderia resolver uma situação, e que por orgulho, esta situação, esse problema, portanto, prevalece porque nenhuma das partes ou uma das partes não consegue, se humilhar, não consegue se rebaixar, digamos assim, entre aspas, para poder, encontrar um consenso. É que às vezes é difícil, quando nós mesmo erramos, é difícil admitirmos esse erro.
0: Sim, isto já está incutido
1: No orgulho.
0: no seu eu, que eu não posso me rebaixar.
1: Mesmo sabendo que ele que eu é que errei.
0: Exato. Para ele, rebaixar-se é coisa dos outros, é coisa dos fracos, é coisa dos pobres, né? Ele não pode se rebaixar em momento nenhum. Ele vai perder, vai deixar de ser o que ele é. Então, uma parte dele fica beliscada. Então, para não se beliscar naquela sua autoestima exagerada, ele prefere não pedir desculpa, não agradecer, não saudar as pessoas, exato, não pedir perdão. Então, ele sente-se muito à vontade, muito importante a si mesmo, não saudando as pessoas da maneira educada, pedir desculpa. Há uma desculpa que você entende. Esse está pedindo desculpa do fundo do coração.
1: Atenção.
0: Sim, você entende. Agora, há aquela que
1: De
0: você é
1: cinismo.
0: obrigado mesmo, que aqui não tem maneira, tens que pedir desculpa. E pede desculpa de uma maneira menos educada.
1: Só dizer, só desculpa, mas não
0: Sim,
1: é aquilo que
0: e nem
1: vem.
0: olha nos seus olhos, nem tem aquela humildade. Então, pede desculpa da maneira dele, só para as pessoas dizerem que já pediu desculpa. Então, ele continua a viver assim mesmo.
1: Na sua ótica, quem sofre mais, tanto com orgulho, é a própria pessoa que está orgulhosa, ou o outro lado?
0: Meu irmão, o orgulhoso sofre
1: Sofre
0: muito.
1: muito.
0: Se ele não vive em paz, não é ele. Ele, quer dizer, ele está instrumentalizado
1: Por
0: a
1: esse.
0: viver de orgulho. Então, não vive à vontade. Em momento nenhum, ele vive à vontade. Fica muito atento, de modo que o seu orgulho apareça alguém a aplaudir. Epa, é assim, você é assim, sim, você é assim, sim. É o que ele espera nas outras pessoas. Mas aparecem as outras pessoas também que nem ligam por aí, deixam ele, é a maneira dele de ser. Temos visto até no nosso dia a dia, né? Mesmo no serviço, nas igrejas. Ah, deixem
1: Em
0: lá,
1: todo
0: ele é
1: canto.
0: assim mesmo. Deixem lá, ele é assim mesmo. Está a ver o que significa isso? Deixem,
1: Que
0: ele é assim mesmo.
1: não vai mudar. É melhor não perder tempo com ele.
0: Do tipo, vamos fazer o quê? É nosso irmão, é para deixem, ele é mesmo assim. Pronto.

0: Fazer o quê? Né? Mas para os irmãos que sentem mesmo que eu sou orgulhoso e estou a contaminar os meus filhos, esse orgulho, a minha esposa, né? Então é muito perigoso. Devem se aperceber nisso. O orgulho é muito perigoso. Tem consequências drásticas na vida de cada um. Porque sabemos todos nós que tudo tem um fim. Tudo tem um fim. Quando acaba aquilo que te eleva ao orgulho, meu amigo, você já não tem mais nenhum amigo, ninguém aí para te abraçar.
1: E como é que eu descubro? Ou preciso de alguém que vem e aproxima-se de mim? Esteve aqui, o nosso amigo foi sabido, estava a contar a história de um amigo que não estava desavido com o pai, mas que, por causa de orgulho, segundo ele notou, bom, não se aproximam. E pediu ele para ser a ponte, mas mesmo assim ele não tem coragem de aproximar o pai. E pedir desculpa, não sei aqui quem é o culpado, mas seja lá quem for. Se uma das partes pretende a aproximação e não está a acontecer.
0: Não, o pai é o exemplo, né? O pai não deixa de ser pai. O pai tem de usar o papel dele como pai para educar o filho, mostrar o filho o inverso. Se o filho comportou-se mal, então que o pai aproxime o filho do filho. Não é assim. A vida é assim. Tem de ser primeiro o pai a fazer isso. Agora, se os dois, como eu disse,
1: Dando coxas voltadas.
0: o filho viu o comportamento do pai, então ele acha que a melhor via é essa, este comportamento de orgulho. E o pai, por natureza, também é orgulhoso. Então, pronto, aí já ninguém vai pedir perdão ao outro, ninguém precisa reconciliação. Exato. Vão vivendo a si mesmo até a morte. Se calhar até um pode morrer e o outro não ir ao enterro.
1: Ao inteiro.
0: Sim, e procurar saber, mas o que que te levou a não ir ao enterro do seu pai ou do seu filho? Quer dizer, quando ele para e pensa, já não encontra a resposta.
1: Mas
0: Já não
1: não
0: encontra.
1: encontra resposta.
0: Sim, já não encontra a resposta. Porque qualquer ser humano, orgulhoso ou não, chega o momento de pensar assim: o que que os outros dizem de mim? Os outros, o que que dizem de mim? É aí onde você descobre que as pessoas não gostam de mim porque eu sou orgulhoso. As pessoas não gostam de mim porque sou aquilo, aquilo, aquilo, aquilo. Então,
1: Mas
0: tens que ter a capacidade de corrigir.
1: a pessoa sabe, eu acredito que sabe que ele é orgulhoso, mas é aquela teimosia mesmo, não pode se rebaixar.
0: Quer dizer,
1: Ele sabe que é orgulhoso, ele sabe que tem aquele comportamento mau, mas não pode se rebaixar como andaste, como estivesse aí a dizer, né? Tem que estar sempre em alto.
0: sim, se ele rebaixar, se perde
1: Perde
0: aquele poder. Vou lhe chamar de matreco ou vou lhe chamar de não sei. Então, ele não pode se rebaixar em momento nenhum.
1: complicado.
0: Sim, muito complicado. Infelizmente, é muito complicado.
1: É verdade. Mas, Vicente, queria agradecer pela sua participação, a não ser que tenhas mais algo a deixar a este tema aqui muito bom, que é do nosso dia a dia, né? Vemos isso todos os dias e também em todos os lugares.
0: Na verdade, todos os temas que trazes, semana por semana, quer dizer, surpreende-nos nós, os ouvintes, são temas muito fortes, fantásticos. Para quem para e pensa, alguma coisa muda no seio da nossa própria vida. Estás de parabéns, José Germano.
1: Ah,
0: Parabéns
1: obrigado.
0: à Rádio Moçambique pelo lindo programa e os temas também.
1: Um
0: Muito
1: abraço.
0: obrigado.
1: Um abraço para
0: Obrigado.
1: si. Ótima estadia aí no lugar incerto. Um abraço, volto mais vezes.
0: Estamos juntos.
1: Pois bem, estamos aqui então numa conversa algo longa aqui com o nosso amigo Vicente. A linha ainda está aberta, 87-91-12-657. Estamos aqui a abordar sobre o orgulho que tem prejudicado muito, muitas relações. Boa noite.
2: Voltei mais uma vez.
1: Boa noite, então...
2: Vicente.
1: Sim, sim, sim, Vicente, havia cortado... Havia... houve um corte, né, na... Na ligação.
2: Eu queria só aumentar dizendo que quando alguém pede desculpa é para ser perdoado. Então, quase perdão é a felicidade da amizade. É a fonte da amizade, posso dizer. Porque quando você reconhecer suas falhas ou seu erro, pedindo desculpa, a pessoa vai te perdoar. Então, se você manter, pensar que vais perder, até aí você fica sempre a sofrer e ficar muito isolado dos outros.
1: Os outros vão se afastando de si.
2: Vão te afastar mesmo. Porque até que eu assisti no ano passado, quando eu vim lá em Germano, meu irmão estava doente. Então, houve um amigo aí que teve problemas com seu pai. Até foi queixar na rainha. Queixar para o seu pai. Mas isso não faz sentido. Esse orgulho que está a dizer, que o meu xará estava falando. Dessa maneira. Ele sempre se perder quando pedir desculpa ao pai. Então, ele não pode viver dessa maneira.
1: Tem que se abrir, né?
2: Sim. Não pode ver dessa maneira. Até eu tentei aconselhar, mas está sendo impossível.
1: Então, estávamos aqui a dizer, a pessoa pode reconhecer, mas não quer perder.
2: Não quer perder, sim. Não quer perder.
1: E depois, como é que nós, como é que nós agimos com alguém assim?
2: As pessoas desses,
1: como ajudar,
2: vamos tentar aproximar. Aproximar. Tentar aconselhar, se ele ser assim, então pronto, vamos deixar.
1: Ele é assim mesmo.
2: Sim, porque se você insistir nisso, vai começar a criar confusão consigo.
1: Há uma palavra que diz, o orgulho constrói muros, onde a humildade poderia construir ponte.
2: Sim, sim.
1: O orgulho fecha as oportunidades, enquanto que se fôssemos humildes, poderíamos... resolver a situação com muita facilidade, construir pontes entre as pessoas, entre...
2: Então, até lá.
1: Bom, muito obrigado, é amigo Vicente. Obrigado por ter voltado, né, para completar o seu fim de pensamento. Obrigado, volto mais vezes.
2: Obrigado. Cumprimento o senhor Xará.
1: Ele está a acompanhar. De parte incerta, como ele disse.
2: Parte incerta. Eu estou no bar, ele está em parte incerta.
1: Ele está em parte incerta, deve estar de viagem.
2: Okay.
1: Um abraço, felicidades.
2: Obrigado.
1: Pois bem, então, vamos chegando ao fim deste programa de hoje. Portanto, Ecos, edição deste domingo. Portanto, domingo, estamos então a 21 de junho de 2026. Mas ouvinte, boa noite. Seu nome, de onde é que fala?
3: Boa noite, sempre Santágua.
1: Santágua é. Não, Santágua é bairro. Celso, é isso?
3: Sim, sim, Celso.
1: Celso, a partir de Santágua. Como é, qual é o seu ponto de vista então em relação ao tema que estamos a abordar aqui hoje? Já viu, já testemunhou uma situação em que, por existir orgulho entre as partes, a coisa ficou complicada, por exemplo?
3: Com certeza, vi, né? A maior parte de pessoas, na verdade, são orgulhosos, né? Muito mais para os que têm uma ocupação no Estado, ou melhor dizer, que ocupa um cargo, né, em um determinado sítio. Então, tem sido esse tipo de comportamento.
1: E como é que isso tem impactado para a sociedade, ou para ele mesmo até?
3: Faz favor?
1: Como é que isso impacta na sociedade?
3: É, isso impacta porque um orgulhoso, na verdade, não dá para ajudar, né? Sim, mesmo ao acontecer uma infelicidade perto, ainda o orgulho lhe acompanha, até ele sente mesmo o peso de poder sair na casa dele e ir dar umas condolências numa casa, mesmo sabendo que aconteceu uma infelicidade ou há uma enfermidade, né? Sim, então isso cria pânico, na verdade, na sociedade e a pessoa perde aquilo que é a confiança, porque ninguém gosta de orgulho. E também, orgulhoso, como estava a dizer o outro colega, às vezes impede você sair e pedir uma ajuda ao outro, mesmo sabendo que você está a precisar de algo. Mas o orgulho te impede você sair e pedir ajuda. Então, são essas coisas que talvez podem criar, né, uma dificuldade na sua vida. Você é tanto orgulhoso.
1: Orgulhoso.
3: Certo.
1: Pois bem, amigo Celso, obrigado por ter vindo juntar-se a nós neste Ecos de hoje e também trazer aqui o seu contributo para este tema que trouxemos aqui. Então, hoje então, estamos a falar de orgulho, não é? Sentimento que muitos, bom, que pode atingir a qualquer um de nós, mas que assenta em alguns e não quer ser desenraigado. Ao longo desta conversa percebemos então que o orgulho pode parecer força, mas muitas vezes revela as nossas maiores fragilidades, não é? A Bíblia adverte em Provérbios 16, 18, que a soberba procede à ruína e a altivez do espírito procede à queda. Talvez o desafio para cada um de nós seja perguntar se existe alguma relação, alguma conversa, alguma decisão que está a ser adiada por causa do orgulho. Porque no fim de contas, a humildade pode custar um momento, não é? Mas o orgulho pode custar a vida inteira de arrependimento. Até ao próximo Ecos. Um abraço.

0: 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Boa noite, meu irmão Bassa. Ali tem Chabo com a Rádio Moçambique, Missão Provincial e a Zambia do Chabo Motene. 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
1: Estimado ouvinte, a sua especial atenção à atualização das notícias desta hora, apresentadas por Vitor Rufino. Boa noite.
2: Boa noite, Henrique Dias. Boa noite, ouvinte. O presidente da República, Daniel Chapo, participa esta segunda-feira na cidade sul-africana de Durban, na 46ª Cimeira de Chefes de Estado e de Governo da SADC, um encontro focado nos desafios regionais, na estabilidade e no desenvolvimento sustentável. Este domingo, o chefe de Estado manteve naquela cidade um encontro bilateral com o homólogo sul-africano Cyril Ramaphosa. Os dois estadistas passaram em revista aspectos da longa e histórica cooperação entre Moçambique e a África do Sul. Daniel Chapo também reuniu-se com o segundo vice-presidente do Malawi, Enoch Shihana, com quem discutiu a cooperação bilateral entre os dois países. O secretário-executivo da SADC diz estar encorajado pelo progresso contínuo na resolução da crise em Cabo Delgado. Elias Magozzi elogiou também o lançamento do Diálogo Nacional Inclusivo em Moçambique, que visa o reforço da coesão nacional. Magozzi falava este domingo em Durban, na abertura da reunião da Troika do órgão da SADC de cooperação nas áreas de política, defesa e segurança.
3: Em Moçambique,
4: em Moçambique, o lançamento de um diálogo nacional inclusivo após as eleições de 2024 marcou um passo importante para o reforço da coesão nacional, da participação democrática e do consenso político. Estamos igualmente encorajados pelo progresso contínuo na resolução da situação de segurança em Cabo Delgado através de uma combinação de medidas de segurança, iniciativas de desenvolvimento e cooperação regional.
2: A Troika da SADC esteve reunida este domingo para analisar os desenvolvimentos políticos e de segurança na região, com foco para Moçambique, Madagascar e República Democrática do Congo. A primeira-ministra Bem-vinda Levi dirige esta segunda-feira em Maputo a cerimónia oficial de abertura da 48ª Conferência Anual e a Assembleia Geral da Organização das Associações de Seguros da África Oriental e Austral. Sob o lema Construindo Resiliência através de Mercados Sustentáveis e Inclusivos, a conferência reúne representantes do setor de seguros da África Oriental e Austral para debater matérias relacionadas com a sustentabilidade, inclusão financeira, resiliência climática, inovação tecnológica, inteligência artificial e gestão de riscos emergentes. O encontro de 4 dias vai abordar igualmente o papel dos seguros e fundos de pensões no financiamento de desenvolvimento sustentável e na gestão de riscos em setores estratégicos, com destaque para o petróleo e gás. 274 quilômetros de linhas de transporte de energia foram construídos durante os primeiros 6 meses deste ano em todo o país, no âmbito do projeto Energia para Todos. A implantação das infraestruturas permitiu, neste período, a provisão de energia elétrica para pouco mais de 3 milhões e 400 famílias, elevando a taxa de acesso à eletricidade para 67% em Moçambique. A diretora nacional de energia, Marcelina Mataveia, disse que, apesar destes resultados, prevalecem desafios para o alcance da meta de eletrificação de todo o país até 2030.
5: Os fundos concessionais donativos têm estado a reduzir
3: Daí que temos o desafio da mobilização de recursos para dar continuidade ao programa, mas a meta continua e vamos fazer muito esforço para chegar lá. As províncias do norte do país, em que temos populações dispersas, várias áreas de habitação populacional, mas precárias e dispersas, então nesses locais, não sendo possível levar a energia da rede, levamos os sistemas solares residenciais e mini-redes.
2: A diretora nacional de energia falava este domingo na Vila da Ponta do Ouro, distrito de Matutuíne, província de Maputo, no segundo dia do 11º Conselho Coordenador do Ministério dos Recursos Minerais e Energia. Começam a chegar esta segunda-feira à cidade de Chimoio os delegados à 11ª Conferência Nacional de Quadros do Partido Frelimo. Dados apurados pela Rádio Moçambique indicam que até quarta-feira todas as delegações já estarão em Chimoio. O porta-voz da Frelimo, Pedro Guiliche, disse que um dos pontos principais da conferência é a procura de soluções para Moçambique alcançar a independência econômica.
5: Esta agenda da independência econômica não é exclusiva ao governo enquanto gestor do próprio Estado. É uma agenda que deve ser abraçada por todas as forças vivas da sociedade e é por isso mesmo que esta conferência, os debates vão apresentar aquelas que foram as contribuições recebidas desde o nível da base, mas também haverá aqui oportunidade de colocação de muito mais contribuições.
2: O porta-voz da Frelimo fez saber que durante a conferência, o partido vai exibir uma exposição fotográfica sobre os 64 anos desta formação política. No estrangeiro, o presidente da Zâmbia, Hakainde Hichilema, lidera a contagem dos votos com mais de 1 milhão de votos contra 830 mil do seu principal adversário, Brian Mundubili. Em termos percentuais, Hichilema tem 54,82% dos votos contra 43% do seu principal oponente. Caso mantenha a maioria absoluta, Hakainde Hichilema poderá vencer este escrutínio sem necessidade de uma segunda volta. A votação presidencial de quinta-feira na Zâmbia decorreu em simultâneo com as eleições legislativas e locais. Fechamos com a previsão do tempo. A cidade de Tete poderá registrar esta segunda-feira 32 graus Celsius de temperatura máxima, seguida por Quelimane com 28 graus. Para Beira e Pemba, a previsão é de 27 graus, Inhambane, Maputo, Nampula e Vilanculo 26, e por último, Chimoio, Lixinga e Xaixai com 24 graus Celsius de temperatura máxima.
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0: Queremos te ver. Vindo a Sérgio Posse. Montene, boa noite. Mourinho Mabassa, Alice Nechia, Borra de Moçambique, Zambésia. Na música de domingo, Marabo, Cumi, Matan Muda, Abuelo Tonoraru, e a Caia 2026. Ainda para caber de 0 hora a 10 minutos. Dabno del Kungunen Mamoda. Na crema canabacana, mjito a 87-91-12-657. Podino boa 85-16-89-2019. 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
1: Boa noite, é Gumi.
0: Dizem lá, e aí, cara, peninho?
1: Eu, Nicano, eu não vou, obrigado.
0: Dizem lá, meu louco, vien.
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0: 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Oh, muito bom, né? Giro para tua. 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
0: 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Agora estamos a ir lá.

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0: Baixo Likungu Nanti, uma gaita da costa.
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0: Tá, menino, única medida. Ou tu colela?
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0: Vai, tá bom, eu tô com a gente lá em Tieni, Cucaleu.
1: Oi,
0: tu com a gente lá em Tieni,
1: obrigado.
0: É.
2: Boa noite.
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0: tá ligado? 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
0: sei. 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
0: 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Nada. Mas tu eu como amiga Juni B, aproveitou bom e outra mano, boa noite. 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

0: Muchito Roma Niacola, boa noite.
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2: obrigado.

0: Romania, Nicola, boa noite.
1: Boa noite.
0: Dizem lá, logo bem. 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
1: logo moro lá, Dona Catarina.
0: Dona Catarina.
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0: propósito, Kumala, boa noite.
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2: Nina, no governo.
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0: Vamos lá na vina agora. 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Boa noite. Boa noite.
3: Boa noite.
0: Nzina, mun logo bien.
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3: 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Eu não sei se você está aqui.
0: Obrigado, boa noite. Ô, Terano Lívia, esmoda, bye.

0: Outra não lhe diz, muda bem.
1: Boa noite.
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2: 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Eu vou te direto.
1: Ah.
2: Mas eu vou no fundo como código, eu vou fazer logo. Mas quando eu estou falando, eu vou fazer o hospital.
1: Aham.
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0: Ronin Antonia, 20 horas na 52 minutos.

0: Muchito, Roma, boa noite.
1: Alô, boa noite, Rádio Moçambique.
0: Boa noite, não tem nenhum logo bem.
1: Dinananga, Dine Lourenço, Vasco Leal, Dux Leal, Kuno Magas.
0: Magas ou Madal?
1: Morombala.
0: Ah, Morombala.
1: Morombala, sim.
0: Também, Macanada, Iram, não?
1: Mas de Nafuna, de Simbe, última base, Adi.
0: Aham.
1: Obrigado, Rádio.
0: Vai ter outra, boa noite.

Mas tô reabotando a moça que deu para 22 horas. Nem do Maguna Bassa Bazelic Munim Bamoda. Nem do Grêmio da Ovi Tuculela. 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Não vai lá, Ovi

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Boa noite. 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Baby, também queria te comprar Chanel. 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

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Boa noite.

0: Isso é África, amada por Deus, mas desprezada pelos homens.
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0: fechando pela Schlick, o Enio Bicatonha, 23 horas na 26 minutos, na 57 segundos. Artare.
1: Epa!
0: Dijevo.

0: Elogiou também o lançamento do Diálogo Nacional Inclusivo em Moçambique, que visa o reforço da coesão nacional. Magozzi falava este domingo em Durban, na abertura da reunião da Troika do órgão da SADC de cooperação nas áreas de política, defesa e segurança.
1: Em Moçambique,
2: em Moçambique, o lançamento de um diálogo nacional inclusivo após as eleições de 2024 marcou um passo importante para o reforço da coesão nacional, da participação democrática e do consenso político. Estamos igualmente encorajados pelo progresso contínuo na resolução da situação de segurança em Cabo Delgado através de uma combinação de medidas de segurança, iniciativas de desenvolvimento e cooperação regional.
0: A Troika da SADC esteve reunida este domingo para analisar os desenvolvimentos políticos e de segurança na região, com foco para Moçambique, Madagascar e República Democrática do Congo. A primeira-ministra Benvinda Levy dirige esta segunda-feira em Maputo a cerimónia oficial de abertura da 48ª Conferência Anual e a Assembleia Geral da Organização das Associações de Seguros da África Oriental e Austral. Sob o lema Construindo Resiliência através de Mercados Sustentáveis e Inclusivos, a conferência reúne representantes do setor de seguros da África Oriental e Austral para debater matérias relacionadas com a sustentabilidade, inclusão financeira, resiliência climática, inovação tecnológica, inteligência artificial e gestão de riscos emergentes. O encontro de 4 dias vai abordar igualmente o papel dos seguros e fundos de pensões no financiamento de desenvolvimento sustentável e na gestão de riscos em setores estratégicos, com destaque para o petróleo e gás. 274 quilômetros de linhas de transporte de energia foram construídos durante os primeiros 6 meses deste ano em todo o país, no âmbito do projeto Energia para Todos. A implantação das infraestruturas permitiu, neste período, a provisão de energia elétrica para pouco mais de 3 milhões e 400 famílias, elevando a taxa de acesso à eletricidade para 67% em Moçambique. A diretora nacional de energia, Marcelina Mataveia, disse que, apesar destes resultados, prevalecem desafios para o alcance da meta de eletrificação de todo o país até 2030.
3: Os fundos concessionais donativos têm estado a reduzir, daí que temos o desafio da mobilização de recursos para dar continuidade ao programa, mas a meta continua e vamos fazer muito esforço para chegar lá. As províncias do norte do país, em que temos populações dispersas, várias áreas de habitação populacional mais precárias e dispersas, então nesses locais, não sendo possível levar a energia da rede, levamos os sistemas solares residenciais e minerais.
0: A diretora nacional de energia falava este domingo na Vila da Ponta do Ouro, distrito de Matutuíne, província de Maputo, no segundo dia do 11º Conselho Coordenador do Ministério dos Recursos Minerais e Energia. Começam a chegar esta segunda-feira à cidade de Chimoio os delegados à 11ª Conferência Nacional de Quadros do Partido Frelimo. Dados apurados pela Rádio Moçambique indicam que até quarta-feira todas as delegações já estarão em Chimoio. O porta-voz da Frelimo, Pedro Guilherme, disse que um dos pontos principais da conferência é a procura de soluções para Moçambique alcançar a independência econômica.
4: Esta agenda da independência econômica não é exclusiva ao governo enquanto gestor do próprio Estado. É uma agenda que deve ser abraçada por todas as forças vivas da sociedade e é por isso mesmo que esta conferência, os debates vão apresentar aquelas que foram as contribuições recebidas desde o nível da base, mas também haverá aqui oportunidade de colocação de muito mais contribuições.
0: O porta-voz da Frelimo fez saber que durante a conferência o partido vai exibir uma exposição fotográfica sobre os 64 anos desta formação política. No estrangeiro, o presidente da Zâmbia, Hakainde Hichilema, lidera a contagem dos votos com mais de 1 milhão de votos contra 830 mil do seu principal adversário, Brian Mundubili. Em termos percentuais, Hichilema tem 54,82% dos votos contra 43% do seu principal oponente. Caso mantenha a maioria absoluta, Hakainde Hichilema poderá vencer este escrutínio sem necessidade de uma segunda volta. A votação presidencial de quinta-feira na Zâmbia decorreu em simultâneo com as eleições legislativas e locais. Fechamos com a previsão do tempo. A cidade de Tete poderá registrar esta segunda-feira 32 graus Celsius de temperatura máxima, seguida por Quelimane com 28 graus. Para Beira e Pemba, a previsão é de 27 graus, Inhambane, Maputo, Nampula e Vilanculo 26, E por último, Chimoio, Lixinga e Xai-Xai com 24 graus Celsius de temperatura máxima.

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0: A caminho dos 40 anos, trazemos um goma com a maturidade que se exige de um concurso histórico.
1: Um goma que usa a força da música e do artista para fazer toda a diferença.
0: Um goma que se propõe a acabar com círculos de violência baseada no género, com destaque para o feminicídio.
1: E unimos vozes para dizer basta à violência.
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1: A seguir, vamos recordar quais as canções concorrentes até o momento no Goma 2026, que já caminha a passos largos para a outra fase.
3: Canção concorrente número 1.
0: Canção concorrente número 1, Kamusunzie.
1: Que significa Ensine-lhe, uma grande composição do artista Amostra Sobrinho.

0: diretamente da província da Zambézia, a terra dos bons sinais, de onde ele continua com toda a sua mestria e ritmo a fazer Moçambique inteiro cantar e dançar. Canção concorrente número 2.
1: Pertence a Assa Matusse, que vem com toda a garra e atitude que lhe é característica.
0: A música é Tekanzingu.

0: muita energia num Goma 2026.
1: Canção concorrente número 2.
0: Takanzingo, de Assa Matusse.
1: Esta não é apenas uma música, é uma lição de vida real que vai do caos à glória absoluta.
0: Uma narrativa poderosa que começa com a dor da traição e da perda, mas que não se deixa abater.
1: A dor transforma-se numa celebração linda, onde a vulnerabilidade dá lugar a uma força gigante e a uma dança cheia de alegria.
0: Depois do 2, vem o 3.
2: Canção concorrente número 3.
1: Mama's Baby, de Nelson Tivana.
0: Confesso que não queria estar no lugar do ouvinte. Não será fácil decidir em quem votar.
1: Com certeza, Olga. Sou pesos pesados. Ainda bem que podemos votar em vários.

0: Canção concorrente número 3. Canção concorrente número 3.
1: Salva um número, vai precisar na hora de votar.
0: Mama's Baby,
1: Nelson Tivana.
0: Canção concorrente número 4.
1: Há vozes que entram pelos nossos ouvidos e abraçam o nosso coração.
0: Diretamente de Cabo Delgado, o eterno menino de Montepués.
1: Um artista com uma identidade única.
0: Deltino Guerreiro.
1: Ele entra para um Goma 2026 com uma proposta que é um autêntico bálsamo para os dias de hoje.
0: O tema chama-se Paciência e leva a faixa número 4.

0: Canção concorrente número 4.
1: Um tema tão necessário num mundo que gira a mil por hora, onde parece que estamos sempre atrasados para alguma coisa. Paciência chega como um convite aberto.
2: Um apelo profundo para que possamos desacelerar.
1: É verdade, desacelerar para recuperar as forças, porque a busca por melhores condições de vida é incessante, é diária, mas precisa de ser feita com equilíbrio.
2: É verdade, Olga, é a música no seu papel mais nobre, o de nos dar alento.
0: Canção concorrente número 5.
1: E agora uma pergunta que não quer calar. Nos matam porquê?
2: Quem assim pergunta é a Yada Angel.
1: É a canção concorrente número 5.
2: E traz para o centro do debate um grito de alerta urgente, doloroso e extremamente necessário sobre uma problemática que nos toca a todos: o feminicídio.

0: Canção concorrente número 5.
1: Nos matam porquê? De Yada Angel.
0: Tão jovem, mas a levantar a voz com tanta maturidade.
1: É verdadeiramente interessante e inspirador ver alguém da nova geração revoltar-se de forma tão aberta e cantar com tanta garra sobre um tema tão importante e pesado.
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2: Canção concorrente número 6.
1: Certamente uma promessa de sucesso.
0: Dubidabi.
1: Canção concorrente número 6.

0: inocente. Dubidabi.
1: Leva a faixa número 6.
0: Pertence a Dixon Machanguana.
1: Dubidabi. Uma história de amor puro e verdadeiro.
0: Canção concorrente número 7.
1: Uma das maiores vozes do rap nacional e uma referência obrigatória, com uma influência gigante em todos os palcos.
0: Estamos a falar da canção concorrente número 7.
1: Difeto, chama-se Hip Hop Xingombela.

0: Canção concorrente número 7. Canção concorrente número 7.
1: Hip Hop Xingombela, de Ivete.
0: E com a mistria habitual na composição escrita e lírica. Canção concorrente número 8. E esta é a canção concorrente número 8.
1: Carrega a África como título.
0: E pertence a Kenny Guitar.

0: Canção concorrente número 8. Canção concorrente número 8.
1: África, de Kenny Guitar, um artista que assume os papéis de cantor, produtor e compositor.
0: Uma versatilidade que dá gosto de acompanhar. Canção concorrente número 9. Para ela, eu sou fofo.
1: Esta é a canção concorrente número 9.
0: Hélio Beats.

0: Mas que grande vibração! Acabamos de ouvir a canção concorrente número 9, intitulada Para Ela, Eu Sou Fofo.
1: Uma combinação explosiva. Juntar Hélio Beats e El Puto numa única faixa é garantia de ritmo e qualidade.
0: Exatamente, eles que, além de cantores, são dois dos produtores influentes do nosso panorama artístico nacional, com uma ligação fantástica ao público mais jovem.
1: É verdade, a energia foi total.
0: E depois de 9 vem 10.
2: Canção concorrente número 10.
0: Filho do Sr. Alfredo e da Dona Laura.
1: Arnaldo Manhice volta à maior parada de música moçambicana.
0: Agora com o tema Saudade.
1: E leva a faixa número 10.

0: Canção concorrente número 10.
1: Canção concorrente número 10.
0: Saudade de Arnaldo Manice. Canção concorrente número 11.
1: Ele é baterista, compositor, produtor e ativista social.
0: Stélio Mongiani concorre no Goma 2026 com o tema This is Africa.

0: canção concorrente número 11.
1: Canção concorrente número 11.
2: A música This Is Africa é assinada pelo excepcional baterista Stélio Monjani.
0: Canção concorrente número 12.
2: Moçambique Real, o país que amamos, refletido no maior concurso de música do país.
1: Canção concorrente número 12.
2: É uma pergunta, Mulikupikani.
1: E pertence à Roots.

0: Canção concorrente número 13.
1: Uma voz tremenda.
2: Um nome sobejamente conhecido.
1: Humberto Luiz regressou a Ngoma.
2: Agora com a música Inquajo e Jacu.
1: É a canção concorrente número 13.

0: Empacho e Chaco.
1: Canção concorrente número 13.
2: Canção concorrente número 14.
0: A música moçambicana é, por natureza, um organismo vivo. Ela respira, renova-se e, acima de tudo, tem a capacidade extraordinária de abraçar o mundo sem nunca perder a sua raiz.
1: E o que mais fascina nesta nova vaga de criadores é a coragem de ousar. Eles não têm medo de fazer pontes.
0: Não têm, não. Seguimos agora com a canção concorrente número 14. Chama-se Compa, de Mito Chocolatinho e Nornija.

0: Canção Concorrente, número 14.
1: Canção Concorrente, número 14.
2: Compa, demite o chocolatinho e Nurninja.
0: Canção Concorrente, número 15.
1: Canção Concorrente, número 15.
2: Amarrasla, música assinada pela dupla Classic Nova.

0: Canção concorrente número 15.
1: A Mahasla leva a assinatura de Clássico Nova, aqui com a participação de Mr. Ball.
2: É a canção concorrente número 15.
0: Moçambique, em Goma, em Goma.
2: Todas vão buscando um lugar ao sol na finalíssima de Ngoma.
1: Uma finalíssima cujo brilho é também atribuído aos patrocinadores e parceiros.
2: Instituições que dão o suporte necessário para que esta festa aconteça ano após ano.
1: Por isso, com muito orgulho, queremos deixar o nosso profundo agradecimento e aplaudir à HCB, à EDM e os CFM.
2: O nosso muito obrigado também à Petromoc, à CMH e à UEM.
1: Caminhando lado a lado conosco nesta grande jornada, agradecemos igualmente à Imodraga, à LIM e aos aeroportos de Moçambique.
2: E a este prestigiado cartaz de apoiantes, junta-se a nossa imensa gratidão ao Montebello Girassol Maputo Hotel, a Grindrod e a Fundac.
1: A todas estas grandes marcas e instituições que investem na valorização dos nossos artistas e da nossa identidade, o nosso muito obrigado.
0: Canção concorrente número 16.
1: E a nossa juventude marca território num Goma 2026.
2: Canção concorrente número 16.
1: O título é Não Tem Hora.
2: E é assinada por Mauro Flo.
1: Com a participação de Bander.

0: Canção concorrente, número 16.
1: É em reverência da nossa juventude.
2: Mauro Flo e Bander.
1: A faixa é número 16.
2: Não tem hora, é o título desta música.
0: Canção concorrente, número 17.
1: Banda Marrove, proveniente de Nampula.
2: Fazedora de estilo tradicional denominado por Afrotuf e Rumba.
1: Entra para um Goma 2026 com a música 4 Horas.
2: Leva a faixa número 17.

0: Canção Concorrente, número 17.
1: Canção Concorrente, número 17.
2: O título é 4 horas.
1: Assinada pela banda Marrove.
2: Marrove quer dizer lama ou matope.
1: E o nome surge para dar ênfase à lama como objeto artístico.
2: Banda Marrove luta no Goma 2026 ao lado de muitas outras feras.
0: Canção Concorrente, número 18.
2: Bob Love começa a cantar desde pequeno, em casa e na igreja, sob influência de seu pai, que seguia e ensinava o evangelho cristão.
1: E nesta temporada, Bob Love entra para um Goma 2026 com a música Alendo.
2: Leva a faixa número 18.

0: Canção concorrente número 18. Alendo.
1: Faixa número 18.
0: Uma interpretação do já conceituado artista da província de Sofala.
1: Estamos a falar do Bob Love.
0: Canção concorrente número 19. Numa produção profundamente ligada às raízes da cultura bitonga.
1: Canção concorrente número 19.
0: Higa Daga,
1: de Juliana de Souza.

0: também é.
1: Canção concorrente número 19.
2: Higa Daga, de Juliana de Souza.
1: Um manifesto artístico sobre pertença, ancestralidade e liberdade.
2: Canção concorrente número 20.
1: Ele é natural de Moecate, na província de Nampula, no norte de Moçambique.
2: Raja Ali é cantor, compositor e intérprete cuja música nasce do encontro entre tradição e contemporaneidade.
1: Canção concorrente número 20.
2: Manaka.

0: Canção concorrente número 20.
1: Esta é a canção concorrente número 20.
0: É da autoria de Raja Ali. Canção concorrente número 21.
1: É da região centro de Moçambique.
0: Chama-se Eliseu Menezes.
1: Entra para um goma com Wega Wega. Leva a faixa número 21.

0: produtor musical
1: que também dá voz a grandes sucessos.
0: Eliseu Menezes
1: concorre no Goma 2026 com o tema Wega Wega.
0: É a faixa número 21.
2: Canção concorrente número 22. Número 22.
0: Mapinga volta um Goma.
1: Agora com a música Dinheiro de Mulendo.
0: É a canção concorrente número 22.

0: é produtor e compositor do hino para Jogos Desportivos Escolares 2019.
1: Vencedor do Prémio Revelação Ngoma Moçambique 2019.
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0: E a seguir vamos explicar de forma muito clara como funciona o nosso processo de votação.
1: Ele está estruturado em duas fases distintas, garantindo sempre a participação ativa de quem nos acompanha na escolha da canção vencedora.
0: Na primeira fase, o grande objetivo é a eleição dos 12 finalistas. Nesta etapa, entram em jogo 60 canções previamente selecionadas pelo nosso corpo de jurado, sempre de acordo com os critérios rigorosos do regulamento do concurso.
1: Esta primeira etapa decorre ao longo de 12 semanas. Em cada uma dessas semanas, o público escolhe, através do voto popular, uma canção finalista.
0: Mas atenção a uma regra de ouro. Nesta fase, a votação não é cumulativa.
1: Exatamente, Olga. Isto significa que os votos registados numa semana não transitam para a semana seguinte.
0: Cada semana representa uma disputa totalmente nova e uma nova oportunidade para as canções em concurso.
1: Ao final das 12 semanas, fechamos a lista e temos os nossos 12 finalistas apurados.
0: E com os 12 finalistas definidos, entramos na reta final, na segunda fase. E aqui as regras mudam, porque a votação passa a ser cumulativa.
1: É a corrida final. Durante 4 semanas consecutivas, todos os votos recebidos por cada canção são somados e acumulados.
0: No final da 4ª semana, procede-se à contagem geral dos votos acumulados ao longo de todo o segundo período de votação.
1: O circuito está desenhado e o poder de decisão é do amigo ouvinte.
0: Por isso, quando chegar à altura, participe, vote e ajude a escolher os grandes vencedores da música moçambicana.
1: Continuamos a divulgar as canções concorrentes para Ngoma 2026.
3: Canção concorrente número 23.
1: E seguimos com a canção concorrente número 23.
0: O Sasekile Wansat.
1: De autoria de Stella Chauke.

0: Canção concorrente número 23. Canção concorrente número 23.
1: O Sasekili Wansat.
0: De autoria de Stella Chauk. Canção concorrente número 24. Numboma 2026, os gêmeos Parruque estão com a música Engarrafa-me.
1: E Engarrafa-me leva à faixa número 24.

0: Canção concorrente número 24.
1: Esta é a canção concorrente número 24.
2: Intitula-se Engarrafa-me. É de autoria dos irmãos Parruca.
0: Canção concorrente número 25.
1: A Orquestra Beira está num Goma 2026.
2: E com a música Nsambu Eneu, que leva a faixa número 25.

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0: Boa noite, estimado ouvinte. Bem-vindo às notícias apresentadas por Vítor Rufino. O presidente da República, Daniel Chapo, manteve este domingo em Durban um encontro bilateral com o homólogo sul-africano Cyril Ramaphosa. Os dois estadistas passaram em revista aspectos da longa e histórica cooperação entre Moçambique e a África do Sul. Daniel Chapo também reuniu-se com o segundo vice-presidente do Malawi, Enoch Shihana, com quem discutiu a cooperação bilateral entre os dois países. Esta segunda-feira, o presidente moçambicano vai participar na 46ª Cimeira de Chefes de Estado e de Governo da SADC, um encontro focado nos desafios regionais, na estabilidade e no desenvolvimento sustentável. O governo garante não haver ruptura de estoque de combustível, apesar das longas filas verificadas recentemente nos postos de abastecimento, um pouco por todo o país. A garantia é da Diretora Nacional de Hidrocarbonetos e Combustíveis no Ministério dos Recursos Minerais e Energia. Felisbela Cunhete esclarece, no entanto, que a escassez verificada recentemente deveu-se a fatores internos.
1: Últimas semanas passamos, sim, por uns focos de escassez, mas que conseguimos controlar. Podemos associar em algum momento a outros fatores internos, não necessariamente relacionados com uma escassez global, mas fatores internos que estamos a trabalhar em conjunto no sentido de resolver.
0: A Diretora Nacional de Hidrocarbonetos e Combustíveis, Felisbela Cunhete, falava este domingo, no segundo dia do 11º Conselho Coordenador do Ministério dos Recursos Minerais e Energia, que decorre na Ponta do Ouro, distrito de Matutuin, província de Maputo. Já foi restabelecida a corrente elétrica no Hospital Rural de Xicuqui, no bairro Eduardo Mondlane, na cidade da Machixa, em Nhambane. A corrente tinha sido interrompida na noite da última sexta-feira, na sequência da vandalização de dois postos de transformação, num prejuízo avaliado em mais de 3 milhões de meticais. O diretor da empresa Eletricidade de Moçambique, área do serviço ao cliente de Nhambane, Teoclício Huo, diz que a reposição dos dois postos custou cerca de 300 mil meticais.
2: Ainda ontem tivemos que fazer mobilização dos materiais, tendo em conta o impacto que havia, e como se sabe, afetava o hospital, Vale do Xicuqui, e pouco mais de 400 clientes. Então, tínhamos que fazer diligências para mobilizar o material de imediato.
0: Dioclício Hu, diretor da empresa Eletricidade de Moçambique, área do serviço ao cliente de Nhambane, e a necessidade de reforço da fiscalização face à onda de vandalização de infraestruturas elétricas. Cerca de 21 milhões de meticais serão aplicados em Cabo Delgado a partir deste ano na implementação de um projeto de alimentação escolar no âmbito do reforço da nutrição e melhoria do processo de ensino e aprendizagem nesta província. Segundo o presidente do Conselho Executivo da Agência do Desenvolvimento Integrado do Norte, Jacinto Loureiro, o projeto com duração de 5 anos vai abranger 100 mil alunos em 50 escolas dos distritos de Xiuri, Namuno, Mekufi, Metuji, Palma, Balama e Montepuês.
3: Vai iniciar no próximo semestre. Temos como a estrutura de gestão, o comitê diretivo é a ministra da Educação, o ministro do Plano de Desenvolvimento e a nossa primeira-dama também faz parte, visto que foi convidada para ser madrinha desta iniciativa. Teremos nas próximas semanas, se calhar no início do próximo mês, teremos assinatura aqui em Cabo Delgado, portanto teremos também a nossa primeira-dama mais uma vez a visitar a nossa província para fazer assinatura deste programa.
0: O presidente do Conselho Executivo da Agência do Desenvolvimento Integrado do Norte, Jacinto Loureiro, falava na 11ª Sessão Ordinária do Conselho Provincial de Coordenação dos Serviços de Representação de Estado e Órgãos de Governação Descentralizada Provincial. No estrangeiro, subiu de 68 para 80 o número de mortos na sequência do naufrágio de um batelão na última terça-feira no Lago Cariba, no Zimbábue. O dado foi atualizado este domingo pelo Serviço Nacional da Polícia do Zimbábue numa publicação na rede social X. As investigações sugerem que a embarcação estava sobrecarregada quando naufragou devido aos ventos fortes. Fechamos com o tempo. A cidade de Tete poderá registrar esta segunda-feira 32 graus Celsius de temperatura máxima, seguida por Quelimane com 28 graus. Para Beira e Pemba, a previsão é de 27 graus, em Nhambane, Maputo, Nampula e Vilanculo, 26, e por último, Chimoio, Lixinga e Xaixai com 24 graus Celsius de temperatura máxima. Apresentamos as notícias a esta hora, as próximas às 2 horas.

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1: Muito boa noite para si que escolhe a nossa companhia para partilhar as horas calmas desta segunda-feira. Se está no turno da noite a conduzir ou simplesmente a deixar-se levar pela insónia, seja muito bem-vindo. Nas próximas horas, a nossa emissão vai encher-se de identidade e boas memórias. Continuamos com uma programação imperdível. A 1h10, viajaremos com os sons e ritmos de Moçambique. Mais tarde, às 2h10, abrimos espaço para a música variada. Às 3h10, trazemos a nostalgia com clássicos ao domingo. Aconchegue-se porque a viagem começa agora e seguimos com sons e ritmos de Moçambique. E a companhia é da Olga da Glória. Bem-vindo. Vamos então acompanhar o programa.
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bem-vindo e saiba que é tão bom voltar a estar contigo aqui para dar-te a conhecer a música do meu país, Moçambique, como esta, por exemplo, que desencoraja a violência doméstica. Camusum Zie, na voz de Amostra Sobrinho. Assim, na produção deste tema, Tony Camacho, que nos brinda a seguir com mais uma das suas belas produções, Zena, interpretação de Kekei. Meu nome é Carlos Mponda, venha daí.

Acabaste de ouvir uma miscelânea de êxitos da zona centro de Moçambique, desde KK, passando por Isaú Menezes e terminando com Jaca em Chacuchena. Aguardente que nos faz dançar, nos faz feliz, nos dá alegria quando ingerido na dose certa. Do rumo ao Maputo, do Índico ao Zulu, vamos cruzando rios, planícies e montanhas, sempre à busca de melhor tributo, melhor incentivo ao país, como muito bem faz a nossa Liloca, fundindo Udzinhambarro e Marrabenta. Produção assinada por Slowly. 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

Arnaldo Manhiz ofereceu recentemente material escolar composto por cadernos, compassos, mochilas e outros artigos aos estudantes de uma instituição de ensino nos arredores da cidade de Maputo. A oferta resultou de duas edições do espetáculo beneficente Vibrações de Esperança, realizadas em 2025.

0: o som novo do coletivo Assanadas. O novo single intitula-se Mamacita e é uma celebração de força, ritmo e conexão. Assanadas, projeto iniciado em 2010, passam já 16 anos, baseado na cidade sul-africana de Cape Town, liderado pelo moçambicano Jonathan, considerado ministro da percussão. E a música a seguir reúne dois grandes nomes de África.
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0: Moreira Xunguiça e o eterno Manu Dibango. Sinceramente, eu gostaria de estar presente em todas as sessões de gravação deste álbum M&M para viver a cumplicidade artística dos dois, da banda, dos engenheiros de som e todo o staff. Deve ter sido uma Ning Nice. Aliás, este é o resultado. Noto Sangoma, soprado para o mundo inteiro.
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0: E para fechar, mais uma proposta nova de Amostra Sobrinho, Minha Luz. Meu nome é Carlos Mponda e vou ter enorme prazer de contar mais histórias dos sons do meu país daqui a uma semana. Abraço!

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0: Vamos a transmitir o programa Sons e Ritmos de Moçambique. A seguir, vamos às notícias em toda a República de Moçambique. São 2 horas.
1: Boa noite, estimado ouvinte. Bem-vindo às notícias apresentadas por Vítor Rufino. O presidente da República, Daniel Chapo, manteve este domingo em Durban um encontro bilateral com o homólogo sul-africano Cyril Ramaphosa. Os dois estadistas passaram em revista aspectos da longa e histórica cooperação entre Moçambique e a África do Sul. Daniel Chapo também reuniu-se com o segundo vice-presidente do Malawi, Enoch Shihana, com quem discutiu a cooperação bilateral entre os dois países. Esta segunda-feira, o presidente moçambicano vai participar na 46ª Cimeira de Chefes de Estado e de Governo da SADC, um encontro focado nos desafios regionais, na estabilidade e no desenvolvimento sustentável. O governo garante não haver ruptura de estoque de combustível, apesar das longas filas verificadas recentemente nos postos de abastecimento, um pouco por todo o país. A garantia é da Diretora Nacional de Hidrocarbonetos e Combustíveis no Ministério dos Recursos Minerais e Energia. Felisbela Cunhete esclarece, no entanto, que a escassez verificada recentemente deveu-se a fatores internos.
2: Últimas semanas passamos, sim, por uns focos de escassez, mas que conseguimos controlar. Temos